0: tem algumas polêmicas em volta, né, que a gente vai comentar aqui. O Ted Bowie, ele gravou até o Screw It. Ele grava um álbum chamado Cockroach.
1: A famosa barata.
0: E aí, ele sai da banda logo em seguida, antes mesmo de lançar o Cockroach, né? E aí, esse álbum é regravado com as vozes do Paul Lane.
1: Fica represado um tempo, né?
0: Porque deu uma treta. Exatamente, não pôde sair, porque
1: contratos
0: o Ted Bowie...
1: e tudo mais.
0: Eu acho que a parte jurídica dele lá entrou com um pedido pra não deixar esse álbum sair. Então esse álbum ficou lá congelado, com duas versões. A versão do Ted Bowie e a versão do Paul Lane.
1: Que foi sair lá na frente como um álbum duplo, né, cara?
0: Em 2001.
1: Um álbum com a voz do Ted Bowie e o mesmo álbum com a voz do Paul Lane. Uma coisa interessante.
0: É muito legal. Muito
1: e atípica, né?
0: Total. Quantas bandas você ouve isso, né?
1: Nossa, é muito
0: não consigo
1: difícil.
0: Lembrar de outra.
2: Também não.
0: Gravou com dois vocalistas, mesma sequência.
1: Eu não conheço.
0: Uma música é comum você ouvir a gravação com dois vocalistas. Agora um álbum inteiro, né, cara?
1: Um álbum inteiro.
2: O que às vezes acontece é a banda regravar o disco inteiro. Uma outra formação,
0: ou um
2: outro momento. E regrava o disco inteiro, às vezes solta. O Edguy, por exemplo, fez isso. Eles pegaram o primeiro disco deles, regravaram. Por quê? Na época que gravou o primeiro disco não tinha toda a estrutura que tem hoje, né?
0: Sim.
2: Tem mais capacidade de fazer algo a mais.
0: Produção, né?
2: Ou algumas vezes também, essa coisa de enroscado com direito de grandes gravadoras. A gente tem o exemplo do Dr. Sim, né? Que regravou o primeiro disco. Era extremamente difícil, vocês devem lembrar, uns 10 anos atrás, não sei, era extremamente difícil encontrar o primeiro disco do Dr. Sim, né? Ninguém tinha e tal, só quem tinha comprado vinil na época e tal, porque eles não podiam relançar aquele disco. O que eles fizeram? Entraram no estúdio, regravaram e soltaram, aí
0: pronto.
2: Todo mundo tem, aí oba, né? Então, são coisas que acontecem, mas igual esse caso de lançar,
0: só trocar a voz
2: e lançar com os dois vocais, eu não conheço nenhum outro e é muito interessante pros fãs, né? Que, bom, eu prefiro com esse, eu prefiro com aquele.
0: As mesmas músicas.
2: Sim, eu vou comparar e vou ter o meu preferido, né?
0: Sim. E o interessante é que algumas músicas desse Cockroach, né? Ele foi só sair, ser liberado em 2001, mas algumas músicas foram soltas no For the Hard Way, né? Que é o álbum, o segundo álbum
1: Still Kicking,
0: que ele saiu depois do Down, né? O Down eu acho um álbum fraquinho, assim, a parte vocal, acho ok, eu gosto muito do vocal do Paul Lane também, mas eu acho a música muito diferente, muito fora do que o Danger comumente faz, né?
1: Ficou diferentão, né?
0: Mas o For the Hard Way eu acho já um álbum muito bom, cara, muito bom. E a voz dele é bem diferente, né, Lucas?
1: Ele tem uma voz muito suave, tem uma voz muito bonita. É um cara que consegue fazer graves muito bonitos e consegue fazer uma voz alta, então uma voz limpa, muito bonita. Ele consegue modular muito bem, né? Assim, minhas preferências do Danger com ele é o Cockroach, que a gente tava falando agora, e o Live in Nude, né? Que é um disco ao vivo, já com o Rob Marcello, não tá mais com o Andy Timmons, que é um puta guitarrista também. E, cara... a voz dele no Live in Nude, se você escuta as introduções...
0: É incrível, cara.
1: Cara,
0: vivo ainda,
1: que
0: né?
1: Voz maravilhosa. Você escuta a introdução de Under the Gun. Poxa, cara, a voz do cara é muito bonita. A Still Think About You também é excelente,
0: na verdade, né? As baladas na voz dele, cara. Que isso, né?
1: Deu uma característica, assim, de mais refinamento pra banda, na minha opinião.
0: Sim.
1: E ele, assim, ele tem algumas características, assim, de vocalistas famosos, como, por exemplo, o Bon Jovi, né? Mas quem nunca quis também tentar ser um Bon Jovi, né?
0: É uma voz limpa, né? Então, assim, a gente acaba puxando esses vocais que também tem voz.
1: O Bon Jovi, ele tem uma voz um pouco mais uma rouquidão, né? Característica dele ali. Só que o Paul Lane, ele consegue colocar isso em alguns momentos que fica muito bacana, cara. É um vocalista sensacional, na minha opinião.
0: E aí, falando dos trabalhos dele, ele teve, né, essa passagem no Danger, que eu também concordo, que eu acho que os pontos altos são o Cockroach e o Live em Nude, mas a carreira solo dele também é muito boa, muito bacana, ele tem álbuns muito bons, e agora ele recentemente soltou um projeto que é basicamente o Danger, né, que é o Bruno Ravel, o Rob Marcello,
1: que é outro puta vocalista, cara. Bruno Ravel canta maravilhosamente bem também,
0: e ele é o compositor da história toda, né, e o Paul Lane, que chama The Defiance, né, puta banda também legal, uma novidade aí pra quem gosta de hard rock, uma levada um pouco mais moderna de hard rock,
1: vale a pena conhecer, né, tanto Danger com Paul Lane como Defiance.
0: E a carreira solo também do Paul Lane.
1: Exatamente.
0: Aí. Por isso que tá na nossa nona posição, Paul Lane.
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2: nossa 8ª posição, Richie Kotzen. Richie Kotzen é muito conhecido por ser guitarrista, né? Ele já tocou guitarra em grandes bandas, inclusive no Poison e no Big, né? No Mr. Big. Mas ele não é só um guitarrista, né, Lucas? Fala aí.
1: Ah, cara, falar desse cara é complicado, hein? Bom, ele é... eu gosto muito do vocal desse cara. Eu conheci ele através do Pin, inclusive, tá? A gente foi junto num show do Eric Martin, um show solo lá em São Paulo, 2007. Foi aí que eu conheci o poder da voz desse cara. Bom, eu sempre fui um cara que gostei de guitarra e de voz. Só que eu nunca tinha visto alguém fazer bem os dois juntos.
0: Muito bem,
1: e
0: né?
1: Muito bem, muito cara. Bem, né? E ele é o cara, assim, que... tem uma colega nossa que já definiu ele. Ele é meio comedido, tocando. Só que, cara, ele passa, assim, uma confiança com a voz. Ele tem uma voz muito poderosa ao vivo. E ele é super afinado. Ele é o cara, assim... ele é o típico branco com voz de negão.
0: Até a expressão dele cantando é nessa pegada, cara.
1: É, cara.
0: Você vê ele cantando, assim... teve aquele vídeo do Winger, até que a gente soltou no Instagram, que eles juntaram um monte de artistas famosos pra fazer uma música lá, né? Regravar uma música. E tem o Kotzen. E, cara, você vê o Kotzen, ele tá aqui com as mãos aqui, cara.
1: Sim.
0: Ele tem uma expressão muito. Você vê que ele tá sentindo a música. E é coisa de negão
1: sim,
0: mesmo,
1: exatamente,
0: cara.
1: Exatamente. Né? Bom, esse cara, ele tem um background, ele começou como um virtuoso da guitarra, né? Ele uma espécie de Steve Vai aí, né? Ele foi lançado pelo Jason Becker, né? Que ninguém menos do que o Jason Becker, né? Um cara foda demais, né? Já gravou com Greg Howe, caras assim, nossa, nomes né? monstruosos, mas ele lançou o primeiro disco dele com o próprio nome, né? É, Richie Kotzen, em 89, é um cara que já tá aí há muito tempo. Ele já tem mais de 30 discos lançados entre discos solos e bandas, né? Contando aí com o Mr. Big e o Poison, onde ele mais foi conhecido, mas ele já gravou, por exemplo, dois discos com o Glenn Hughes, né? Que é um animal aí da voz também.
0: Ele
1: né?
0: fez uma coisa recentemente que é mais espantosa ainda, que
1: um
0: ele
1: disco com 50 músicas
0: num disco.
1: Que era do aniversário dos 50 anos do cara.
0: Ah,
1: né?
0: 50 músicas.
2: Eu acho que nem o Ramones fez, né?
0: Não chegou
1: exatamente.
0: Nem metade.
1: Olha, esse cara tem algumas curiosidades aí, né? Na época que ele passou pelo Poison, ele acabou ficando com a mulher do batera, casou com ela, teve uma filha, né? É, hoje ele é casado com uma brasileira. Chama Júlia Lage, a mulher dele.
0: Linda ela.
1: É, linda.
2: Tem Instagram, não?
0: Ela aparece muito no dele, assim.
1: Sim, ela é da Barra da Saia, a baixista da Barra da Saia. E, cara, o Kotzen, conhecido aí como Mestre dos Ligatos, né, também tem a sua importância na voz. Quem escutou o Kotzen aí pela primeira vez e já ouviu grandes nomes da música aí, do rock and roll, vai conhecer, vai comparar ele com o Chris Cornell, né?
0: Todo mundo faz essa comparação, né? Inclusive ele já se...
1: Sim, falou... inclusive tá rolando um burburinho dele fazer parte do Soundgarden. Tá rolando
0: então,
1: isso.
0: Mas eu vi ele falando sobre isso. Ele falando que assim, ele gosta, porque ele acha...
1: Aceitaria,
0: ele
1: né?
0: Aceitaria, mas ele acha que não cabe.
1: É, outra praia, assim, né,
0: porque
1: cara?
0: Porque a voz dele, como lembra muito, seria aquele lance de tipo, um tapar um buraco.
2: Isso, assim. Na sombra, né?
0: É, isso. Então ele já meio que deu isso.
1: Falando... E ele tem muito essa característica, né? De não querer fazer igual a ninguém.
0: Ele
1: em todas as bandas
0: dele.
1: Que ele entra, ele faz o estilo dele.
0: É
1: tanto que quando ele entrou no lugar do Cici DeVille no Poison, o som do Poison mudou completamente.
0: No Mr. Big também.
1: Assim, a gente tem que falar um pouco das influências do cara, né? O cara é baseado aí em Stevie Wonder, Rod Stewart. O Stevie Wonder foi o primeiro cara que ele tentou fazer um cover, assim, de voz, né? É um cara que é muito instrumentista, toca piano, toca guitarra, baixo, bateria. Inclusive, os álbuns solo do cara, tudo gravado sozinho. Ele que faz isso, pré-produz, produz, lança, depois sai em turnê com um baixista e um baterista, né? Enfim, esse cara, pra mim, é chover no molhado, porque eu sou fã demais do cara, tenho guitarra igual do cara, copio o cara em um monte de coisa. É até complicado falar desse cara.
2: O resto não precisa falar.
1: Deixa pra lá. Não, mas a fotinha assinada é só da Eric Martin que eu tenho, tá?
0: Mas tem uma conversa com o Lucas sem falar do Kotzen, não existe,
1: né? Cara, meio complicado.
0: Mas o cara é foda, assim, e realmente tem esse lance. Muita gente lembra do Kotzen como guitarrista e acaba não tendo essa percepção de como ele é muito foda na voz, cara.
1: Ele navegando pra uma coisa assim, mais soul, mais blues, ou até um funk rock, que foi a praia dele inicial, ele é um cara que passa por diversos estilos. Cara, ele tem um falsete, assim, inconfundível que o Chris Cornell não tem, né? ele consegue delinear muito bem a voz dele, tem um range absurdo.
0: Cada um na sua, né?
1: Cada um na sua, são vocalistas maravilhosos, né? Assim, cada um na sua. E uma coisa até curiosa, quando o Michael Jackson morreu, ele gravou I Want You Back, que saiu no disco do Go Faster, que é mais conhecido como The Return of Motorhead's Family Reunion, até um nome estranho de falar, né?
0: Difícil de decorar,
1: só pra quem é fã mesmo. E cara, ficou sensacional essa versão, sensacional. Assim, discos que eu recomendo do Kotzen, pra quem não conhece o cara, recentemente, assim, entre aspas, né? Ele se uniu aí com o Mike Portnoy, do Dream Theater, com o Billy Sheehan do Mr. Big e fundou aí o Wiener Dogs, lançou dois discos, né?
0: O primeiro é bem, bem legal.
1: Sim.
0: O segundo eu já não sou tão fã, mas eu gosto bastante do primeiro.
1: Eu gosto muito da Oblivion, do segundo.
0: É ótimo.
1: Eu fui no show do Wiener Dogs, achei fascinante. Eles abriram com Oblivion, é paulada, não é pra qualquer um abrir com esse som.
0: Sim.
1: Assim, mas eu queria deixar aqui pra galera que não conhece, sei lá, pega o CD, o Motorhead's Family Reunion, puta disco, e aí você vai ter um tapa na cara ouvir Change, que é totalmente diferente, que é pop e tem uma pegada de rock e bem técnica,
0: difícil. Um dos álbuns prediletos meu do Kotzen é essa pegada pop dele do Change.
1: Sim, tá? Sim.
0: E ele no Mr. Big também,
1: é,
0: acho.
1: Cara, ele é Shine, cara. A própria Shine do Mr. Big foi escrita por ele, fez parte até de abertura de anime.
0: Sim.
1: É maravilhosa. E o outro disco aí também, que é um dos que eu considero um dos melhores, na minha opinião, que é o Into the Black, que é a fossa total. Inclusive, eu queria fazer, assim, uma espécie de pedido aí, cara. Larga da Júlia, volta a fazer disco triste. E volta a usar palheta, por favor, cara.
0: Show de bola. Eu assino embaixo. Ele precisa voltar a fazer música um pouco
1: tá mais. Tá muito felizinho, tá muito felizinho.
0: Show de bola. Por isso que ele tá aqui na nossa 8ª posição, Rich Kotzen. Na nossa 7ª posição, o Black Lawless.

0: Cara, e esse é um monstro, né, Lucão?
1: Nossa. Esse é a selvageria em pessoa, né, cara?
0: Mas ele é, eu acho, que o vocalista mais diferente dessa lista,
2: total,
0: né? Porque
2: total.
0: Ele não é aquele cara que você percebe que ele tem uma técnica vocal monstruosa, alcance, né? Ele é diferente. Ele tá aqui porque ele...
2: Selvagem, né?
0: Ele é selvagem ao extremo e é um negócio muito difícil de fazer, né,
1: sim,
0: cara?
1: Sim, eu costumo pensar que ele é como se fosse um massacre da Serra Elétrica, né? Quando você escuta a voz dele, você lembra do filme, você fica com aquela vontade de montar no caminhão e passar por cima de tudo.
0: Sim.
1: Ele transmite, né, cara, um certo poder aí.
0: Eu tava falando aqui antes, eu acho que o Wasp, que representa ele cinematicamente, é aquela cena que começa a toda a zona no Drink no Inferno, que começa as vampiras pular em cima dos caras, o cara com pinto de arma. Aquilo é o Wasp, né,
1: mano? É sensacional, cara. É. Ele tem um jeito de se vestir, né? Parece uma bruxa, né? Ele parece a Elvira. Das trevas.
0: E, né? E o palco também, assim, eles usam, tipo, tematizado como se fosse um guidão de uma moto.
1: Que é uma caveira, né? Eles usam, simulam matando bicho, sim, carne, mas é tudo de mentira, sim, né? É só pra, sim, zoar ali, né?
0: É que o Wasp, eles querem passar essa imagem de coisa
1: terror, né? Uma coisa de terror assim,
0: né? Eles falam muito disso nas, sim, músicas,
1: e
0: né?
1: E é uma coisa que a voz dele de fato lembra um filme de terror quando você tá ouvindo, cara. Porque assim, eles não têm só músicas selvagens, vamos dizer assim,
0: não,
1: né? Como
0: Kill
1: Fuck Die. Sei lá, Shadow Man.
2: Fuck Like a Beast.
1: I Wanna Be Somebody. Mas eles têm algumas outras músicas ali, cara. Algumas músicas lentas que você percebe na voz dele um sentimento. É uma coisa assim que até parece um, sei lá, um fantasma, um espírito
0: pesado,
1: passando,
0: né,
1: perto. Assim. Tem uma energia pesada na voz dele que não é uma coisa assim muito romântica, vamos dizer assim.
0: Não é a pegada dele. O negócio dele é mais ir pra essa linha assustadora, visceral mesmo,
1: sim,
0: né, cara?
1: Sim.
0: Mas que é muito difícil de fazer, não é?
1: Eu não conheço ninguém com uma voz parecida.
2: Não tem.
0: Não tem, né?
2: Abriu a boca, você já fala, pô, é o Wasp, né? É o Black Lawless.
0: E o estilo da banda também é difícil de rotular,
1: sim,
0: né?
1: O Wasp é uma... Mistura hard, mistura heavy, né? Mistura até uma coisa próxima aí do Motorhead.
0: Tanto que puxa fã de tudo que é lado, né? O cara que gosta de hard gosta de Wasp. O cara que gosta de heavy gosta de Wasp.
1: Sim.
0: Né? Porque tem um pouquinho desse cara muito heavy, ele, puta, não gosta de umas coisas muito hard, muito... E eles têm um pouco de glam ali, né?
1: Sim, claro.
0: As capas do álbum são totais...
1: Total,
0: né,
1: glam,
0: glam,
1: cara. Total glam. O cabelo, né? Parece ali uma coisa. Quem já falou da Elvira, né?
0: Sim.
2: É que é um glam puxar... É um glam do avesso, né? Porque assim, o

0: os grandes clássicos são os dois primeiros, né? Que ganharam o prêmio à ator de direita. Aí depois eles lançaram o Crimson Rider, que é conceitual, ele é um álbum. Mas, cara, é fantástico esse álbum. É, assim, teve um meio termo ali, umas baleadas, umas músicas que não são muito boas, né? Alguns discos que não são muito bons. Mas, no geral, tem, assim, dentro da discografia tem uma porrada atrás da outra ali, sim, cara. Tem coisas muito boas, né?
1: E é uma banda aí com já, acho que quase 40 anos de atividade, né?
0: Sim.
1: Mais de 30, sim, com certeza.
2: É, 30 já tem. Já tá. O Black Love está liderando a banda aí, já tem 30 anos, cara.
1: É, de 80, o primeiro disco é de 84. Tá, então
2: eu tinha um ano.
1: 36 anos.
0: 36 anos.
1: Porra. E é uma carreira muito longa, né, cara, né? Fazendo essa podridão, essa desgraça toda que ele faz. E o cara aí, 60 e mantém a pose, né, cara? Você vê hoje em dia, o cara manda.
2: É insano. É. É insano.
0: Então é isso aí. Na nossa sétima posição, o Black Lawless do Wasp.
1: Na sexta posição, Mike Becerra. Oh, no more deceiving, 'cause I see you somewhere. 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Gravou um Deus e o Mundo. Ele tem acho que mais de 30 álbuns lançados, né, Pim?
0: Uma porrada, né?
1: Muita coisa. Ele não é muito conhecido, obviamente por isso que tá aqui, mas a voz do cara é um negócio espetacular. Assim, como ele tem uma carreira muito longa, dezenas e dezenas e dezenas de discos, eu vou falar direto do que é mais relevante, pelo menos pra mim, na carreira dele. Ele gravou discos muito bons com o Loudness, que é uma banda de hard rock japonesa muito legal. Gravou 3 discos com o Loudness, se eu não me engano. Depois ele gravou com o Malmsteen, nos anos 90, mais precisamente ali 94, 95. Ele soltou 2 discos com o Malmsteen que estão entre meus preferidos ali. Eu acho que depois dos discos do Jeff Scott Soto, os clássicos do Malmsteen, acho que os meus preferidos são esses aqui, que é o Seventh Sign de 94 e o Magnum Opus de 95.
0: E cara, tem aquele ao vivo de Budokan, né?
1: Nossa, aquele show, cara, eu tenho ele em DVD. Quem não assistiu, vai no YouTube, pode colocar o Malmsteen ao vivo em Budokan, que é por aí, eu acho que é 94, é a turnê do Seventh Sign. Meu amigo, se arrepia.
2: Olá,
1: Tommy Aldridge na batera, descendo a mão, o Mike Vecera gritando igual um maluco.
0: Tá num momento muito foda.
1: Não, é animal aquilo lá. E ele ficou mais famoso no Brasil quando ele entrou no Dr. Sim, né?
0: Eu conheci ele quando ele
1: entrou no Dr. Sim, né? Eu já conhecia ele do Malmsteen e tal, depois eu vim a conhecer o Loudness e tal. Quando ele entrou no Dr. Sim, eu já era muito fã do Vecera, eu vibrei muito. Na verdade, ele participou, ele coproduziu e participou de uma música no terceiro disco do Dr. Sim, que é o Insanity.
0: No Rules, né?
1: Isso, ele cantou No Rules. E depois ele entrou como membro da banda mesmo, lá, isso lá pros anos 2000.
0: 2000, acho que é 2000 mesmo.
1: Que eles lançaram aquele Dr. Sim 2, ou Dr. Sim 2. Enfim, e foi um lançamento independente, né? Que a gente tava até lembrando aqui. Ele foi lançado na época nas bancas de revista e na banca de jornal. Então você comprava lá uma revista com as letras das músicas, poster. Foto, pôster e tal. E o CDzinho na caixinha ali e tal, junto no plástico.
0: Capa preta escrito Dr. Sim 2. Sim. E ele era meio espelhado.
1: Ele é meio prateadinho, né? Sim. E é uma pancada. Eu acho que é o CD mais pesado do Dr. Sim.
0: Cara, eu tava até comentando antes. Eu acho. Acho que é o meu preferido do Dr. Sim, cara.
1: Cara,
0: eu acho que a banda tá...
1: Não, tava demais, cara.
0: Muito foda. Vecera, eu acho que trouxe uma coisa pra banda, tanto no potencial vocal, não que o André não era bom, ele... Pelo contrário, a gente até queria ter colocado...
1: Aliás,
0: ele aqui, né? Que era um puta de um vocalista também. E não só um vocalista, né? Ele é vocalista e baixista, assim, absurda. As linhas de baixo dentro do Dr. Sim são muito foda.
2: Super técnico,
0: super,
2: né, cara?
0: Extrema pra acompanhar da Nui, né?
2: Exatamente.
0: Não tem que ser pouca coisa.
1: E ele
0: canta muito.
1: É, com o pé nas costas, né, cara? Ele
2: voz
1: toca,
2: né, cara?
1: É lá em cima que ele canta e tocando um baixo ali, cara. É impressionante ver o André ao vivo. E, inclusive, como o Pim falou, o André, a gente queria colocar o André na lista aqui, mas como é um top 10, a gente falou assim, vamos falar do André, na hora que a gente fala do Vecera, já fala dos dois.
2: Porque
1: é uma dobradinha.
0: É verdade.
1: Que já são dois grandes vocalistas mesmo. Então, quando a gente

0: fala, a gente deixou pra falar do André na hora que a gente entra na história do Vessera aqui, que encaixou certinho. Então,
1: e aí aconteceu do André ficar um pouco mais solto no baixo e dando o apoio de voz, cara, que a dobradinha de voz do Vessera com o André, cara, que é aquilo,
2: né? Dá uma encorpada a mais, né, cara?
1: Nossa, cara, os dois têm a voz muito alta, sim, né? Vamos colocar assim, o Vessera, ele, tanto que ele tem cantado as músicas dos outros discos, né? Uhum. Então ele aguenta, ele tem uma altura, acho que a tessitura de voz é parecida, né?
2: Sim, sim.
1: Mas os dois conseguem fazer um dueto ali muito foda, cara. E eu acho que é uma das coisas que torna esse disco tão bom, cara.
0: Exatamente. E ao vivo a banda ganhou. Cara, eu tive a honra de ver o Dr. Sim ao vivo com o Vessera no vocal, porque soltou o André, né, cara? Ele ficou só no baixo e o Vessera ali só com o microfone na mão. Então ganhou um frontman. É, a banda ao vivo deixou de ser aquele power trio, ganhou um frontman ali, cara, ficou uma coisa linda. Ele não ficou muito tempo, infelizmente gravou só esse disco do Dr. Sim, mas ele continua produzindo muito. Depois ele teve um projeto, né? Michael Vessera Project MVP, ele gravou inclusive com o Roland Grapple, que foi do Halloween, gravou um disco solo com ele, enfim, o cara é pau pra toda obra, é mil e uma utilidades, grava com Deus e o Mundo, e tem outros aqui que vão se encaixar nessa característica também, nessa lista, mas enfim, a voz do cara é muito potente, é muito alta, é de arrepiar.
1: Nossa, eu fiquei impressionado o dia que eu vi esse show de Budokan.
0: E
1: é incrível, cara, é um cara que na altura que ele canta, fazer ao vivo sem perder a linha
2: e manter isso, né, cara,
1: é foda, cara.
2: Complicado.
1: O cara tem que ter os méritos mesmo, o cara. Sim. É foda.
0: Exatamente, o cara é um animal, por isso que a nossa sexta posição é o Mike Vessera.
1: Na quinta posição, o Mike Metijevic. Cara, o Mike do Steelheart. Daqui pra frente a gente vai chamar ele assim.
2: Pra facilitar, né?
0: E o Mike já é um facilitador ali, já, né? Porque o nome verdadeiro dele é Milenko Matijević, né?
1: Deus.
0: Ele é croata.
1: Sim.
0: É um croata cinquentão aí, que a gente já falou dele em algum episódio.
1: Bandas subestimadas. A gente falou do Steelheart em Bandas Subestimadas.
0: É uma grande voz, uma das maiores promessas ali, principalmente no hard rock, no finalzinho de 80 pra comecinho de 90.
1: Primeiro álbum deles é de 90.
0: Primeiro álbum é 90, né? Primeiro álbum do Steelheart é uma pérola, é incrível. E, infelizmente, uma tragédia marca a carreira do Mike aí, que, enfim, nunca mais foi o mesmo, né, Pim?
1: Não. É, aquela história, né, que a gente já contou no episódio, que ele, num show da banda, na turnê do segundo álbum deles, eles estavam fazendo a turnê do álbum, e aí ele inventou de subir numa torre lá, acho que de iluminação.
0: Isso mesmo.
1: Do palco. E aí a torre caiu em cima dele, né? E ele lá em cima, a torre caindo, e todo o peso da torre veio nas costas dele, né?
2: Uma tragédia.
1: Aí ele ainda levantou, né? Ficou meio assim, né? O pessoal não sabia se ele tava bem ou mal, mas aí já pegaram ele, colocaram ele dentro do helicóptero e mandaram pro hospital. E aí isso foram descobrir depois que ele tinha tido um trauma, né? Um traumatismo craniano. E ele ficou internado em coma anos e anos, né?
0: Anos em coma, cara. Foi meia tonelada de equipamento na cabeça dele. E aí, anos em coma, a banda se dissolveu, né? E aí o Steelheart foi voltar só em 96 com o álbum Wait, mas aí já é uma outra formação. Sim. Assim, é um álbum que não chega nem perto do que era o Steelheart.
1: Os primeiros álbuns eram muito bons, né? E o que chama atenção aqui é o alcance vocal do Mike, né?
2: Absurdo, cara.
1: Muito, muito, muito alto. Talvez o mais alto dos que a gente tá falando, aqui. É. Então, ele tinha um potencial de voz, um cara que não desafinava. O vivo, a performance era também muito foda. Um vocalista, assim, fantástico, né? Ele é croata, tinha esse potencial de voz. E era uma novidade ali nos anos 90, já não era tanta pegada do hard rock, apesar de ainda estar saindo alguns álbuns, a gente sempre fala isso, mas veio como uma novidade muito boa, então a galera criou aquela expectativa em cima do...
2: Impressionou bastante na época, né?
1: Nossa, muito. A galera ficou em cima, ó, Steelhearts é a banda do momento do hard rock. E aí aconteceu esse acidente, aí os membros todos da banda acabaram fazendo outras coisas, ele ficou lá internado, e quando voltou, já voltou com outros integrantes, e realmente as músicas não são boas dali pra frente, né? Talvez salve alguma coisa.
0: Curiosamente, a música que ficou mais famosa do Steelhearts é desse álbum Wait de 96, sim, que não é um álbum tão bom quanto os anteriores, mas pelo seguinte motivo: foi uma música gravada para aquele filme Rockstar,
1: sim,
0: que a gente já falou no episódio de Rock no Cinema. Então é a música We All Die Young. Inclusive o Mike participou das gravações, sim, né? Junto com o Jeff Scott Soto, o Mike foram os dois vocalistas que gravaram as músicas da banda fictícia do filme chamada Steel Dragon. Então tem até confunde
1: a relação,
0: um pouco, né?
1: A relação. Que
0: música maravilhosa.
1: É muito boa a versão do filme. A versão original também é legal, mas eu prefiro
0: a do filme. A do filme ficou mais legal. Sem dúvida.
1: E aí a gente ficou privado de saber como que seria a carreira do Mike se não tivesse passado por tudo isso, né, cara?
0: E é por isso que ele tá, então, na nossa quinta posição. Mike Matejevic. Na quarta posição, Gale of Tate. Gale of Tate, muito conhecido pela sua ex-banda. Não tem como começar a falar do Gale of Tate sem falar do Queensryche, né? Grande banda de metal, que pra mim fez o melhor álbum conceitual de todos os tempos, que é o Operation Mindcrime, que nós já falamos dele em outro episódio. E, cara, é um vocalista muito versátil e muito talentoso. A gente estava até comentando aqui, ele tem uma voz muito alta, mas ele também explora muitos tons baixos, então ele tem uma variação.
2: Tem um range de vocal muito grande,
0: muito,
2: né?
0: Muito grande.
2: Desde o grave até o agudo.
1: E tudo soa muito bem, sabe? Sim. Porque tem vocalistas que conseguem fazer, mas não fica característico.
0: Fica forçado,
1: fica forçado.
0: Né?
1: Ele não, ele tem um...
2: Navega muito bem, tanto no grave quanto no agudo.
1: Inclusive no Operation Mindcrime, ele faz vários diálogos, né? Diálogos que não são cantados, com uma voz um pouco mais grave, pra passar o clima e tal.
0: Tem aquela balada que é de outro disco, a Silent Lucidity, aquele grave dele, cara.
1: Pelo amor de Deus.
0: É lindo aquilo. E aí você pega quando ele resolve cantar lá em cima, ninguém segura também, né?
1: Não.
0: O cara é muito bom, cara.
1: E canta hard rock, canta metal, cara, é incrível, né? A versatilidade da voz dele, né?
0: Exatamente. E ele não ficou tão famoso quanto os outros grandes vocalistas de metal. Pra se ter uma ideia, eu tava lembrando aqui, por volta de 2000, eu acho, 99, 2000, por aí, saíram os rumores, e inclusive foi feita até uma foto oficial de um projeto chamado Os Três Tremores. Uma brincadeira com os três tenores, né, obviamente. Uhum. Os Três Tremores, The Three Tremors, que seriam Bruce Dickinson, Robbie Halford e Gale of Tate.
2: Imagina isso, cara.
0: Então, é um negócio pra abraçar, né, pro resto da vida. E o Bruce Dickinson e o Rob Halford são muito famosos, né, consagrados. A gente não colocou nessa lista aqui porque a gente considera que são mais mainstream, né?
2: Sim, totalmente.
0: Sempre estão naquela lista dos melhores vocalistas. E o Gale of Tate, ele não surfa nessa fama,
1: não,
0: né?
1: Não, se você perguntar pra qualquer pessoa quem é o seu vocalista preferido, você dificilmente vai ouvir ele.
0: E se não for um fã de metal mesmo, assim, se você falar de Gale of Tate, o cara não vai nem saber de quem você tá falando.
1: Não, de mainstream ninguém conhece.
0: E ele ganhou um monte de prêmio de melhor voz, melhor vocalista, melhor não sei o que, melhor cantor. Então, assim, é um cara de alto calibre.
2: Conceituado, né, cara?
0: Conceituadíssimo.
1: E ele saiu, né, do Queensryche. Hoje, assim, ele navega pela carreira solo, né,
2: e aquela treta lá sobre a saída dele do Queensryche, os direitos em relação aos discos, o que virou disso?
1: Então, esse é o acho que foi pra pontuar meio que quase o término da carreira, apesar dele tocar até hoje, né. Ele saiu da banda e do Queensryche e entrar entraram numa briga judicial pra usar o nome, né?
0: Queensrÿche,
1: né? E nessa eles ficaram um tempo tocando ambos, né? O Geoff tocando com uma banda paralela
2: solo
1: só com
2: ali,
1: o nome,
2: né?
1: Queensrÿche, e os demais membros do Queensrÿche também tocando.
2: Dois Queensrÿches aí, Queensrÿche no mundo paralelo.
1: Ficou um tempo assim, até que saiu uma sentença lá, e aí foi definido que o Geoff não podia mais usar o nome Queensrÿche, mas ele ganhou o direito de usar e tocar as músicas do Operation Mindcrime do 1 e do 2, né?
2: Que são primeiro, os melhores álbuns.
1: O
2: né?
1: primeiro, o Operation Mindcrime, com certeza é um clássico e é, na minha opinião, o melhor álbum do Queensrÿche, puxando ali com uma cordinha pro Empire também.
0: É,
1: que eu acho
0: o Empire
1: fantástico.
0: Também é muito bom.
1: É. E então, nessa pegada ficou Geoff com o Operation Mindcrime, com direito sob o nome e tocar as músicas, e o Queensrÿche com o nome da banda, mas sem poder tocar as músicas do principal álbum.
2: O melhor disco deles.
1: Sim.
2: Que
1: sim.
2: Maluquice, gente.
1: Então teve toda essa briga aí. Alguns anos atrás, fez 30 anos do Operation Mindcrime, ele saiu em turnê de novo aí com alguns músicos tocando esse álbum. É legal ouvir, mas assim, o Geoff, ele não tá mais com aquele alcance de voz, né? Um cara que ele já, assim, rodou muito, né?
0: Ah, não é mais muito, menino, né?
1: É, não tem muito como esperar também. Que
2: é até natural, né, cara? É até esperado, né?
1: Exatamente. E aí ele entrou no lugar dele lá o Todd LaTorre, né? No Queensrÿche, que faz um bom trabalho lá. Então o pessoal acaba deixando ele bem de lado ultimamente, assim, né? É, então teve esse problema dele ter saído lá. Eu acho que ele saiu no álbum Dedicated for Chaos, né? De 2011, 2012,
0: é,
1: alguma coisa assim.
0: Né?
1: E desde então ele tem feito lá o projeto solo dele, tocando Operation Mindcrime, a banda dele chama Operation Mindcrime, mas é um exímio vocalista, né, cara? Um vocalista que toda a carreira dele dentro do Queensrÿche é excepcional, e por isso que ele tá aqui na nossa quarta posição. E na nossa terceira posição, Jeff Scott Soto.

0: Jeff Scott Soto, que eu acho que na nossa opinião aqui é o melhor vocalista de metal e hard rock da atualidade, né, Neto?
1: Da atualidade, acho com que... certeza. Por isso que vira e mexe a gente fala dele aqui, né, Pim?
0: Sim. E ele tem uma discografia gigantesca, né? Ele passou por um monte de lugar que é até difícil a gente organizar as ideias aqui pra falar tudo, mas vamos lá do começo, né? É, ele teve o surgimento ali com o Malmsteen, né? Ele gravou primeiramente o Rising Force, depois gravou o Martin Out. Dois clássicos, né?
2: Clássico início, né?
0: Puta que pariu, cara.
1: Clássicos
0: dois
1: absolutos.
0: Absurdos, né? De bons. Aí ele, depois desses dois álbuns, ele sai e monta o Talismã, né?
1: Com o Marcel Jacob, que também era do Malmsteen. É, foram os primeiros discos do Malmsteen, né? Foi onde apareceu o Malmsteen, o Jeff apareceu junto com ele, né? Ele não entrou numa banda grande, eles começaram juntos ali. E o Marcel Jacob e o Jeff Scott Soto montaram, então, o Talismã, uma banda muito boa, que foi muito produtiva. Uma série de discos lançados ali. O primeiro disco de 1990, lançou vários discos até 2006. Depois disso, o Marcel Jacob se suicidou e a banda, obviamente, parou, né? Porque era uma banda onde o Jacob era fundamental ali, a banda parou. Mas eu acho que agora em 2020, ou se eu não me engano, no finalzinho de 2019, se eu estiver enganado, eles soltaram uma musiquinha nova ali pra mostrar que eles estão trabalhando. Assim, soltaram uma música só, eu acho. Mas é interessante.
0: Ah, interessante.
2: Tem coisa aí.
0: Guardar essa volta aí, porque o Talismã tem muita qualidade, né? Assim, é muito bom, né? Aliás, todos os trabalhos são de...
2: acho que por onde ele passou, né? Só galera muito técnica, muito...
1: Só coisa boa. Ele tem a carreira solo dele também.
0: Muito foda.
1: Muita coisa boa. Ele passou também pelo Axel Rudi Pell, que é mais um super guitarrista aí, né? Que conta com vários vocalistas na sua carreira e tal. E é tipo igual o Malmsteen, assim. Vamos chamar de Malmsteen B, vai? o Jeff teve participações muito boas, gravou álbuns muito bons com o Axel Rudi Pell. Inclusive, meu disco preferido do Axel Rudi Pell é Eternal Prisoner, de 92, que é com o Jeff.
0: Muito bom também. Depois... acabou tendo aquela união de várias bandas ali suecas também, ali o Wet, né? Que é o Work of Art, o Eclipse e o Talismã. Que inclusive no começo ali, que foi quando o Marcel Jacob se suicidou, aí eles tiveram que pegar, acho que o baixista que era do Eclipse, né? Porque era o Jeff e o Marcel Jacob que eram do Talismã nessa união. Que eles soltaram dois álbuns, né? Muito bons, por sinal. É uma linha mais melódica, de hard rock, mas eu acho incrível. E tem aquele lance que eu sempre falo, né, do Eclipse, né, o Eric do Eclipse tem uma voz também muito boa, muito alta, e eles fazem um jogo de voz entre o Eric e o Jeff Scott Soto, que é bem bacana, assim, no Wet.
1: É, ele teve passagens importantes também, apesar de não ter gravado disco nem nada, mas tem que se dizer que ele passou pelo Journey. Sim. Queria muito ver o Journey com ele no vocal.
2: Segurou as pontas ao vivo ali perfeitamente, né, cara, substituir aquele vocalista do Journey é complicado,
0: hein?
2: Não é pra qualquer um, não.
0: Ele entrou antes do Steve Aldridge, né? Acho que foi antes e depois entrou o Pineda, né?
1: E ele teve também aí um certo affair com o Queen, né?
0: Verdade.
1: Não chegou a gravar e tal, mas ele ele teve ali algumas coisas com o Queen, imagina só.
0: E eu vi ele cantando Queen, né? No tributo que ele trouxe pro Brasil. Foi bem legal.
2: Excelente,
0: cara.
2: Né, cara?
0: Muito massa.
2: Isso mostra o quanto esse vocalista é extremamente versátil.
0: Né? Olha, são estilos de bandas completamente diferentes.
2: Falando,
0: né,
2: da voz do cara, ele faz coisas muito legais. Tem um grave muito bom, tem médios muito bons, agudos muito bem definidos.
0: Faz drive, faz limpo.
2: Voz limpa, né? O cara é foda.
1: O cara é perfeito. É. Ele não deixa a peteca cair ao vivo nem um segundo. E também, assim como o Mike, a gente não pode esquecer, ele também prestou a voz dele pra aquela banda fictícia Steel Dragon, do filme Rockstar também. Sim. Quando você assistiu o filme, ouvia as músicas, a voz do Jeff Scott Soto também ali presente. Mais recentemente.
0: Que ele gravou com uma união de...
2: Monstros. Alienígenas.
0: É, que tem Billy Sheehan, Bumblefoot,
1: Mike Portnoy.
0: Tô esquecendo de alguém.
1: Derek Sherner.
0: Cara, olha que banda, né?
1: É o que a gente chama de super grupo.
0: Super,
1: né? Inclusive
0: grupo.
1: Tem um episódio nosso só sobre isso, que a gente fala, obviamente, do Sons of Apollo lá também.
0: Eles gravaram dois álbuns, né? Eles gravaram um álbum em 2017 e agora em 2020 soltaram um novo álbum. Dois puta álbuns.
1: Animal. Não tem como ficar ruim, né?
0: Não.
1: Juntar esses
0: olha,
1: caras.
0: Né? Que time é esse, né? Maravilha. Por isso que ele tá aqui na nossa terceira posição, Jeff Scott Soto.
1: Na segunda posição, Eric Adams, do Manowar. Diferentemente de outros vocalistas que a gente falou aqui, principalmente Jeff Scott Soto, Mike Vecera, que tem aquela carreira cheia de projetos, cheia de banda e tal, pra gente comentar, ele está aqui. O Eric Adams, ele mostra uma outra faceta de vocalista. Ele tem sua carreira inteira baseada no Manowar, numa
0: mais
1: única
0: fiel,
1: banda.
0: Né?
1: Ele
0: fiel,
1: é monogâmico. Exatamente. Ele é uma das vozes mais incríveis do heavy metal, com certeza. Começou lá no comecinho dos anos 80, o primeiro disco do Manowar é de 82, o Battle Hymn. E, enfim, aí ele só gravou com o Manowar a vida inteira. Só que ele soltou clássicos aí, pérolas, que é pra arrepiar qualquer vocalista do mundo inteiro.
0: E o que chama atenção, com certeza, é o alcance vocal, sim, né? Você ouve o primeiro álbum do Manowar, você vê o bicho gritando.
1: É lá em cima.
0: É muito
2: cara,
0: alto.
2: Ele é um cara diferenciado mesmo, cara. Ele tem um range vocal absurdo. Ele vai ali do primeiro sol até o sexto dó. É uma coisa absurda. É
0: um range muito alto.
2: É altíssimo.
0: Assim, né?
2: Ele consegue utilizar diversas notas ali. E é de ele... botar inveja em muito vocalista, viu?
0: E dá pra perceber, né? Ouvindo as músicas assim, que ele estica a voz dele em oitavas, né? Assim.
2: Nossa.
0: E é muito tempo, né? Assim, ele segura durante muito tempo a mesma nota. Cara, é coisa de alienígena.
2: Tem muito fôlego, né?
0: E inspirou também, eu acho que uma centena de vocalistas,
1: sim,
0: né?
1: Assim, exatamente.
0: Estilo,
1: exatamente.
0: Né? Vários, eu acho que até do que a gente já falou aqui hoje, foram inspirados por ele, porque ele é um vocalista clássico de metal, né?
2: Desses, ele é um Conan Bárbaro do metal.
0: A única coisa que eu não gosto é esse negócio de tanque.
1: É
0: o estilo.
1: É o estilo. E assim, a gente acaba dando muita importância pra... na verdade, a capa de uma capa muito infeliz do Manowar, que é do Into Glory Ride.
0: É uma piada, né?
1: Que é uma piada, e enfim. O Motley Crue fez até pior, que tinha aqueles recortes na bunda, né?
2: Nossa, verdade.
0: É verdade.
1: Mas enfim, voltando pro Eric aqui, como você disse, ele influenciou muita gente. O André Matos era um fã declarado do Eric Adams. Tinha ali o Hail to England do Manowar como um disco de cabeceira dele. Então, assim, se o Galvão fosse falar do Eric Adams, ele ia falar que ele canta pra lá do Deus Me Livre. Muito alto.
2: E não é só voz, né, cara? O cara toca guitarra, toca bateria também. É multi-instrumentista,
0: um
2: né?
0: Completo,
2: o cara,
0: né?
2: É foda.
1: Compõe, é um músico, exatamente isso, um músico completo. E ele e o Joey DeMaio são os cabeças, né, do Manowar.
0: Fundadores,
1: né? Eles criam tudo do Manowar. Os outros dois sempre foram músicos contratados. E assim, tem clássico pra dar e vender do Manowar. Então, pra quem não conhece, quer dica de discos aí, recomendo muito o primeiro, Battle Hymns, de 82, Hail to England, de 84, Sign of the Hammer, de 84 também, dois discos no mesmo ano.
0: Isso, raro isso.
1: Nessa época era mais comum, né? Hoje em dia você não tem mais, né?
0: Um a cada 10 hoje.
1: O Kings of Metal, de 88, e aí você vai ter o auge do Eric Adams ali.
0: Ele foi desenvolvendo muito bem a técnica também, né? Porque no começo a voz dele aguenta, né? Assim, exige um pouco mais dela, mas isso ao longo dos anos, Manowar lá dos anos 80, fazendo...
1: Ele foi lapidando,
0: foi lapidando pra conseguir manter isso, né? Isso também é uma característica muito forte dele, né? É um cara que mantém a técnica vocal dele bem ok, né?
2: Um dia, né?
1: E é um senhor já, hoje ele já tá aí beirando os 70 anos, sim, claro que a gente não vai exigir que ele cante, claro, né, na mesma altura que ele cantava lá no, sim, Battle Hymns, mas assim, não deixa a peteca cair. Eu tive a oportunidade de ver o show deles recentemente, nesse Monsters of Rock que teve em 2015, sei, sim, lá quanto que foi em São Paulo que eles vieram. E, cara, um showzaço. O Manowar sempre foi conhecido por ser a banda que toca mais alto do mundo, né? Ao vivo, né? Então, realmente, é aquele som...
2: Que legal, não sabia.
0: Tem a altura padrão e a altura Manowar.
1: Eles colocaram o nome no Guinness como a banda que toca mais alto no mundo. E realmente aquele som que, assim, treme a tua calça jeans a hora que eles começam a tocar.
0: Exige ainda
1: a calça
0: mais
1: do
0: vocalista, né? Exige ainda mais, muito, né? Porque ele tem que estar ali o tempo, sim, todo. Apesar de retorno e tudo, a altura do som acaba virando tudo um bolo só, né?
1: E se ele errar, vai errar alto.
0: Vai errar. Mas você não conhece Manowar.
1: Eu conheço. Pra mim, o auge dele foi realmente o Kings of Metal ali. Ali, tipo, Heart of Steel, Kingdom Come, Hail and Kill, pra mim é assim, uma aula de como cantar.
2: É a nata.
1: E tinha uma historinha que eu sempre ouço falar, desde quando eu comecei a gostar das bandas, lá pros anos 90, que eu ouço falar, nunca vou saber se isso é verdade ou se é lenda. Perguntaram uma vez pro Pavarotti, que era o tenor mais famoso do mundo, né? Perguntaram pra ele numa entrevista, quais são as maiores vozes do mundo hoje? Aí ele falou, Robbie Halford e Eric Adams.
0: Caramba, então, por aí, vindo do Pavarotti um negócio dele.
1: Por aí você tem a noção, né? O Robbie Halford dispensa comentários, não tá aqui porque é daqueles casos que a gente já sabe que
0: mais
1: tá em qualquer lista. E o Eric Adams, junto ali, não fica abaixo de ninguém como vocalista. Por isso, nossa segunda posição, Eric Adams.
0: Na nossa primeiríssima posição, Glenn Hughes.

0: Glenn Hughes é conhecido como The Voice of Rock, né? De tão importante que ele é, assim, dentro da cena musical. Um cara que eu acho que nós três aqui somos fãs dele, né? Cara, a gente gosta muito do trabalho do Glenn Hughes. Mas não é só por isso que ele tá aqui na primeira posição. Ele é um cara que tem uma qualidade vocal em todo o seu trabalho fantástica, né?
1: É, além de ser um baixista muito competente, também, né? Esse apelido já diz tudo, né? The Voice of Rock. É uma das maiores vozes da história do rock. E como eu sempre falo aqui no Pod Rock, onde o Glenn Hughes põe a mão, vira ouro. E ele pôs a mão em muita coisa, hein?
0: Muita coisa, cara.
2: É um senhorzinho aí que é poderoso, né, cara? Quando ele começa com as notas altas dele, cara, é visceral.
0: Nossa.
2: Visceral, é absurdo, passa por cima, não tem pra ninguém.
0: E desde quando ele surgiu, assim, ele faz esse trabalho vocal muito bem, né?
2: Sim, cara.
0: A banda de origem dele, da onde ele foi tirado pra ir pro Deep Purple, né? Que alavancou a carreira dele, é o Trapeze. Eu conheço pouquíssimo o trabalho, você ouviu mais, né?
2: Sim, assim, ele tocava baixo e cantava, né? Então
0: sim,
2: ele era o frontman lá no Trapeze, né?
0: Sim.
2: Mas saiu de lá pra ir pro Purple pra tocar baixo, né?
0: Sim, aí ele entra num álbum que é um dos prediletos meu, e eu acho que
2: o meu
0: da
2: também,
0: grande maioria, né?
2: Yes.
0: Do Deep Purple, que é o álbum Burn, né, cara? Puta álbum.
2: Essa é foda, cara.
0: E ele entra como baixista e vocalista ao lado de David Coverdale, né, cara?
2: Exato.
1: Uma reformulação do Purple, né?
0: Sim.
1: E eu só não queria estar na pele do Coverdale.
2: Eu também
0: não.
2: Eu acho que ele deve ter falado, cara, se eu fizer alguma coisa errada, você me desculpa, cara. Ele falou, não, vou tocar só vou tocar baixo aqui pra você não ficar triste.
1: Claro que o Coverdale é uma grande voz. Não xinguem a gente. Eu sou muito fã do Coverdale.
2: Eu
1: já vi o Whitesnake várias vezes ao vivo. Tenho todos os discos. Amo o Coverdale e o Whitesnake. Mas o Glenn Hughes é o Glenn Hughes, né?
0: É outro patamar.
2: É outro patamar, como dizem por aí, né?
0: Na própria música Burn, né? A gente vê, assim, é impecável, né? Todas as linhas de vocais. Mas quem canta o refrão que é bem mais alto
2: é a voz do Glenn, cara.
0: Ele tem um alcance vocal maior. Não sei, eu acho que é todo o conjunto do Glenn. É o fato dele tocar baixo, cantar muito bem, ter uma atitude.
2: Sim. Cara, ele tem uma atitude muito legal no palco também. Ele é extremamente ativo. Eu não sei como é que ele consegue segurar aquele baixo lá, né? Porque acho que o baixo deve ser mais pesado que ele. Porque é um tiozinho que já deve ter o quê? Já tem mais de 70 já, né?
0: Ah, sim.
2: Ou beirando, né? Pelo menos. É alguma coisa assim, né?
0: É, ele é um tiozinho
2: mas,
0: já.
2: Poxa
0: mas,
2: vida,
0: cara, tá segurando a onda,
2: cara,
0: até hoje, né?
2: Tá.
0: A gente vai falar aí dos projetos que ele foi participando, né? Das bandas que ele foi participando. Você vai ver que ele tem bandas que ele tá entrando agora, né? Acabou de sair som com bandas que...
2: Ele não para, cara.
0: Mas aí, depois que ele gravou, né? Com o Purple, o Burn, o Stormbringer e o Commutation The Band, que são os três álbuns de estúdio. Eu não vou falar aqui os ao vivo.
1: Só clássico,
0: sim. Só clássico,
2: só,
0: né?
2: Coisa boa, cara.
0: Aí depois... Ele tem um certo hiato ali, né? A gente...
1: Ele teve problema com droga ali, né?
2: De 76, ficou... até entrar no Sabá, né, cara?
0: Sim.
1: Ele fez uma coisinha ou outra ali, mas que não tiveram muita repercussão. Ele teve seu envolvimento com música ali no comecinho dos anos 80, mas nada relevante.
0: Sim.
1: Aí o que ele fez de relevante foi esse lançamento de 86, que é o Seventh Star, que era pra ser um disco solo do Tony Iommi, né? Que conta com o Glenn Hughes. E aí a gravadora acabou forçando a sair com o nome de Black Sabbath, claro, pra vender mais, né, pros fãs de Black Sabbath e tal.
0: Sim.
1: Principalmente numa época onde você não tinha acesso à informação tão fácil, né?
0: Sim.
1: Você via o disco na prateleira e comprava. Então, ele veio lá com o nome de Black Sabbath e uma foto do Tony Iommi na capa. Uma capa horrível, mas um disco muito bom.
0: Muito bom, eu tenho.
2: Que é um disco legal. Que, embora seja bacana pra caramba, ele mesmo já falou que se sentiu assim meio estranho, né? Que não era muito ele fazendo isso, né?
1: Ele sentiu um peixe fora d'água ali.
2: É, cara, Black Sabbath com uma cartela de músicas assim mais... obscuras, vamos
0: pesadas,
2: dizer assim, né?
0: Glenn é
2: acostumado a tocar umas músicas mais, vamos colocar assim, mais pra cima, né? Mais alegres.
0: Outra levada, outra levada.
1: Diferente. Ele teve uma participação numa banda chamada Fenômena, que é aquele hard rock anos 80, total, clipe do cigarro Hollywood. Quem tem mais de 30 anos aí vai dar uma risadinha agora.
0: Eu tenho até um CD promocional da Hollywood.
1: Nossa, que legal, hein?
0: Vou tirar a foto dele e vou mandar mandar um dia no Instagram.
1: Aquela música famosa lá, I Remember. Quem lembra aí é desse fenômeno.
2: Que é excelente.
1: É muito bom, legal. Muito bom, muito bom. Ele teve uma carreira solo muito rica também. É, ele soltou o Play Me Out de 77, mas tá meio isolado. Foi lá, sim, depois de 92
0: antes
1: que ele...
0: de entrar no sábado.
1: Isso. Aí lá depois, 92, que ele pegou firme, vamos dizer assim, na carreira solo dele. Aí lançou um monte de disco bacana. Ele tem muito disco. É, tem o Feel Addiction, tem um que eu gosto muito de 2003, chama Songs in the Key of Rock. Um disco muito legal. E até hoje ele tá lançando. Acho que tem disco de 2019, 2020. Sim. Disco solo dele. Sim. Muito bom, cara.
0: Ele é um cara muito ativo, né?
1: Muito ativo.
0: É, ele teve aquela passagem pelo Black Country Communion também.
2: Nossa,
0: que era,
2: cara, sou muito fã.
1: Cara, cara, eu também.
2: Excelente,
1: eu também.
0: Ele,
2: cara,
0: junto com o Jim Bonamassa, com
1: o Mohan.
2: E
0: o Derek Sherin também, né? É uma banda de... mas é uma banda de arroz de festas também,
1: sim,
0: né?
1: Sim,
0: mas,
1: ó,
0: pegar três aí participando de um monte de projetos.
1: Falo que, assim, de bandas formadas de 2000 pra frente, minha banda preferida, sem dúvida.
2: É Black Country, cara, pra mim também, cara. Muito boa.
0: É muito. Eu acho que o Q ali, assim, lógico que toda banda é muito boa, mas o Bonamassa com o Glenn é...
2: Cara, é uma junção esquisita, né?
0: Porque dois caras de universo completamente diferentes.
2: Não tem nada a ver um com o outro, cara. Aí você escuta aquela Black Country, né?
0: Uh-huh.
2: Cara, que música, aquele baixão
0: começando.
2: Os agudos que o Glenn Hughes faz nessa música é absurdo, cara, absurdo.
0: Uma pena que eles...
2: também da One Less Soul, cara, desse álbum também. Nossa. The Great Divide, cara. Porra, assim, eu sou fãzaço de Black Country.
1: Eu também.
2: Apaixonado mesmo, cara.
0: Infelizmente, né, eles encerraram as atividades, né? Teve um problema ali entre o Glenn e o Bonamassa.
1: Esse treta.
0: Mas a gente não vai ficar órfão do Glenn Hughes, porque recentemente ele entrou no Dead Days, que é outro supergrupo, né?
1: Ele não para, né, cara? Ele tá com o Doug Aldrich, que gravou com o Whitesnake, com o Dio, né? Agora, sim, ele tá com o Glenn Hughes. Eles estão juntos nessa banda chamada Dead Days. Eles já soltaram uma música, hein?
0: Sim, ele entrou no lugar do John Corabi, né?
1: Isso.
0: Que vinha aí como vocalista do Dead Days. Também uma banda excelente. E, cara, eu acho que só tem a ganhar com o Glenn Hughes também no vocal, né?
1: É o que eu falei. Onde ele põe a mão, vira ouro.
2: Cara, ele é foda demais.
0: São bandas que já são boas. Quando entra, parece que o cara ainda enaltece mais, né, cara?
2: Ele tem uma energia singular, cara. Ele é foda, cara.
0: Por causa de toda essa trajetória do Glenn no mundo do rock, é um cara que ele representa, eu acho que muito bem, o rock and roll, né? E ele não é um vocalista que vem à cabeça de qualquer um, né, no mainstream, né?
2: Claro,
0: a gente sempre vai falar daquilo que a gente já falou lá no começo, aqueles vocalistas que são mais conhecidos. Mas ele é um cara que ele passou por bandas gigantescas, como Black Sabbath, Deep Purple, tocou com meio mundo, é um cara muito querido, ele topa, assim, dá pra perceber que ele topa qualquer, né, parada, assim, é um cara que a galera chama mesmo ele pra participar dos projetos, ele participa de um monte de álbum, participou também de álbum do Cote.
2: Sim, participou.
0: Aqui.
2: Ele é o cara que qualquer vocalista é obrigado a bater continência.
0: É,
2: se não bateu, é porque não conhece o cara, se não conheceu...
1: Não é vocalista.
2: Não é vocalista que preste, se confiar, né, gente?
0: Com certeza.
1: Falou tudo.
2: Não é verdade, cara?
0: Show de bola, galera. Então ficou aí na nossa primeiríssima posição o Glenn Hughes. Bom, então é isso aí, galera. Essa foi nossa lista de melhores vocalistas que não estão no mainstream, né? Uma puta de uma lista de vocalistas, hein, cara?
1: Lista sensacional. E ainda ficou um monte de gente de fora, né? Que a gente queria ter colocado aqui. Puta, é muita gente boa, mas eu acho que ficou muito legal. A gente curtiu muito fazer. E a gente agradece o Igor, que deu a sugestão lá de Diadema, o ouvinte deu a sugestão. Sensacional. Obrigado, Igor. E a gente só conseguiu fazer isso com a participação do Locastian. Canta um Skid Row pra nós. Né?
2: Pô, galera, puta oportunidade legal. Foi um prazer estar aqui com vocês. Desejo aí sucesso pro Pod Rock.
0: Valeu.
2: E espero participar mais vezes aí pra falar das galeras que faltaram.
0: Boa.
2: Os outros 100.
0: Fazer uma parte 2, 3, né? Show de bola, galera. Lembrando que vocês podem interagir com a gente lá pelo Instagram. Procura por nós lá, Pod Rock BR. No Facebook, procura por Pod Rock. Deixa sugestão de pauta. Interage com a gente, compartilha. compartilha o Pod Rock com seus amigos aí, dá uma força pra gente.
1: Valeu, galera, um abraço especial também pra galera da Rádio Baixada Santista. Pod Rock tá indo super bem lá na Baixada, graças à galera que apoia a gente aí. Um forte abraço pra todo mundo. Valeu.
0: Valeu, galera, um abraço.
2: Valeu, um abraço.

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2: As inscrições para o ProUni, o programa Universidade para Todos, foram prorrogadas até este domingo. Estudantes interessados em uma das bolsas de estudo devem acessar o portal Acesso Único ao Ensino Superior até às 11 horas e 59 minutos da noite deste domingo, no horário de Brasília, e efetuar a inscrição, que é gratuita. Os candidatos precisam ter concluído o ensino médio e ter participado de uma das duas últimas edições do Enem, o Exame Nacional do Ensino Médio, obtendo no mínimo 450 pontos na média das provas e sem ter zerado a redação. Para concorrer a uma bolsa de estudos, os inscritos devem atender a critérios de renda. As bolsas integrais são destinadas a candidatos com renda familiar bruta mensal de até um salário mínimo e meio por pessoa. Já as bolsas parciais, que cobrem 50% do valor da mensalidade, são para aqueles que têm renda familiar bruta mensal por pessoa de até 3 salários mínimos. Também é preciso ter cursado o ensino médio integralmente ou parcialmente em escola pública ou como bolsista em instituição particular. Pessoas com deficiência também podem participar, assim como professores ativos da rede pública de ensino que queiram fazer licenciatura ou pedagogia. No momento da inscrição, o candidato deve optar por concorrer às bolsas destinadas à ampla concorrência ou às destinadas a pessoas com deficiência e a candidatos autodeclarados indígenas, pardos ou pretos. Neste segundo semestre, são oferecidas mais de 470 mil bolsas de estudo, integrais ou parciais, em 380 cursos de graduação, em quase 900 universidades particulares em todo o país. São Paulo, Minas Gerais, Bahia, Rio Grande do Sul e Paraná são os estados com o maior número de vagas. O resultado da primeira chamada do ProUni vai ser divulgado na quarta-feira, 15 de julho. Já a segunda chamada acontece em 5 de agosto. Da Rádio Nacional no Rio de Janeiro, Priscila Terezo.
3: 9h59.
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1: Não acredito.
2: O bolo German Chocolate não tem nada de alemão. A palavra German, que é alemão em inglês, vem do nome do inventor do bolo, Samuel German.
0: Você sabia?

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0: 11 e 4.
1: Já estão em vigor as regras mais duras para a publicidade de apostas online no Brasil, as chamadas bets. A portaria com as normas foi publicada em edição extra do Diário Oficial da União nesta sexta-feira. O texto proíbe as empresas de apresentarem as bets como fonte de renda e investimento ou como um sinal de êxito pessoal. É vedado também o uso de análises técnicas, opiniões de especialistas e da participação de influenciadores para induzir o público a realizar apostas. Além disso, fica expressamente proibida a exibição de prêmios históricos de resultados ou ganhos em dinheiro. As novas regras estabelecem ainda tolerância zero para publicidade voltada a menores. As plataformas digitais, redes sociais e provedores de aplicativos, por exemplo, devem adotar medidas para bloquear conteúdos de apostas direcionados a crianças e adolescentes. E no caso da veiculação de anúncio ou de impulsionamento de apostas para maiores de 18 anos, essas plataformas devem verificar previamente se o anunciante é autorizado. O descumprimento das novas regras pode gerar sanções administrativas, como multa de até 20% do faturamento, suspensão ou cancelamento das atividades. Da Rádio Nacional em Brasília, Oussama El Ghawri.

0: 11:27.
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6: 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Esse título pertence ao Mauna Kea, um vulcão com 4.200 metros acima do mar. O restante fica escondido debaixo d'água.
5: Você sabia?

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1: Meia-noite 4.
2: O técnico Jorge Jesus sai da Arábia Saudita e é o novo técnico da seleção portuguesa. Primeiro ele falou da sua apresentação.
3: A minha apresentação é uma apresentação formal. Nós viemos para vencer, nós estamos convencidos, quando chegamos a qualquer lado vencemos. Com estas condições de trabalho, com esta qualidade que nós recebemos, povo português, temos uma seleção para poder acreditar. Com grande orgulho que eu tenho em poder trabalhar numa das melhores seleções do mundo e principalmente na minha seleção do meu país.
2: E no mínimo uma declaração inusitada e polêmica. Jorge Jesus fala de Neymar e cita Neymar como se ele fosse um jogador acabado. Ele usa o termo em inglês finish, ou seja, final, acabou. E aí vocês vão ouvir agora.
3: Se o atleta não está a render, seja o jogador que for, o nome não conta. E eu já treinei os dois melhores jogadores do mundo. Falta-me o terceiro, que já não vou treinar. O Messi, treinei Neymar, treinei o Ronaldo. E o Neymar um dia disse assim: tu, finish. Ok.
2: Pela Copa do Mundo, ontem a Espanha eliminou a Bélgica 2-1 e logo mais teremos mais duas partidas e aí saberemos outros semifinalistas. A Espanha vai enfrentar a França e logo mais às 18 horas a Noruega pega a Inglaterra e às 22 horas a Argentina enfrenta a Suíça. Da equipe de esportes da Rádio Nacional, André Luiz Mendes.
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2: O caixa eletrônico mais remoto do mundo fica na Antártica. Ele atende cerca de 1000 residentes de uma base científica. É sério isso? Pra que precisam de dinheiro lá?
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2: Você sabe como os urubus atingem grandes altitudes praticamente sem bater as asas? Porque o urubu é malandro! O urubu se aproveita das correntes térmicas ascendentes. Quando encontra alguma região com correntes ascendentes, fica voando em círculos dentro dela e assim vai ganhando altura. Geralmente sobre cidades, rochedos ou terrenos sem vegetação é que teremos correntes ascendentes. Ao passo que, sobre lagos e florestas, as correntes em geral são descendentes. Mas essas, o urubu não usa, porque parece conhecer perfeitamente a lei da gravidade. Pilotos de planadores e asas delta procuram correntes ascendentes, observando o movimento dos urubus.
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0: Tá ouvindo esse barulhinho? São as moedinhas do meu cofrinho. Quem nunca teve um cofre em formato de porquinho, onde depositávamos ali a esperança de nossos maiores sonhos financeiros? Pois é, as moedas têm um significado lúdico e também de poder. O economista e especialista em finanças pessoais, Marcos Silvestre, lembra que quando você acha dinheiro na rua, geralmente é em formato de moeda, quase nunca em nota. Ele afirma que nada é tão gostoso quanto fazer um cofrinho. Moedas dão mais a impressão de abundância do que quando você junta um bolinho de notas. Isso é verdade, né? Mas será que guardar moedas não seria prejudicial ao comércio? Para o economista e professor da Pontifícia Universidade Católica do Paraná, PUC-PR, Breno Lemos, guardar moedas é mais indicado para quem não tem disciplina para poupar. Para ele, guardar moedas é prejudicial tanto para o comércio como para algumas pessoas menos avisadas. Afinal, quando você guarda, ela rende 0%, né? Ele ainda afirma que esse hábito faz com que falte moedas no mercado, deixando comerciantes desesperados. Então vamos poupar de outra forma? Que tal abrir uma poupança e mandar para lá nosso dinheirinho suado todo mês? Assim não prejudicamos o comércio e nosso dheiro pode até render um pouquinho.
1: A Anvisa, Agência Nacional de Vigilância Sanitária, determinou a apreensão de lotes falsificados do medicamento Monjaro. A medida foi tomada após o fabricante identificar no mercado unidades com características diferentes das originais. Segundo a Anvisa, os lotes que não podem ser comercializados, distribuídos ou utilizados são Monjaro 10mg, lote 85-50-44 e Monjaro 15mg, lote Dedidado 880403, lote Dedidado 854901 e lote MJR257. As irregularidades incluem lotes não reconhecidos, números de série incompatíveis, dispositivos de aplicação fora dos padrões originais e erros de grafia na rotulagem. A mesma medida também determinou a apreensão de medicamentos sem registro, notificação ou cadastro na Anvisa, fabricados por empresas sem autorização de funcionamento. Os itens não podem ser vendidos, distribuídos, fabricados, divulgados ou utilizados. Entre eles, estão lotes de medicamentos e produtos das marcas PSM Penaforte Produtos Naturais, Bálsamos Gs Suplemento Natural e Movis Indústria e Laboratório. A íntegra da Resolução 2693 de 2026 pode ser consultada no Diário Oficial da União. Da Rádio Nacional em Brasília, Oussama El Ghauri.
2: 1:04.

0: 1:26.
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2: Como ignorar mensagens de um contato no Facebook Messenger. Facebook Messenger ganhou uma nova função para permitir ignorar conversas recebidas. Com um recurso que está disponível apenas no app para iPhone, esconder chats e desativar notificações de novas mensagens em chats específicos ficou mais fácil. Dessa maneira, é possível ignorar as conversas de páginas que enviam mensagens indesejadas e também pessoas inconvenientes. A dica também é útil para esconder o bate-papo de pessoas no aplicativo. O chat é ignorado e é enviado para a área solicitações de mensagens e precisará ser aceito nas mensagens para que possam ser trocadas novamente. Abra o Messenger e na página inicial toque em encontrar a mensagem que deseja ignorar. Com o dedo sobre a conversa, deslize para a borda e clique em mais. Toque na opção ignorar mensagens e no aviso seguinte, use a mesma opção para confirmar o procedimento.
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2: 2 e 2.
3: As inscrições para o ProUni, o programa Universidade para Todos, foram prorrogadas até este domingo. Estudantes interessados em uma das bolsas de estudo devem acessar o portal Acesso Único ao Ensino Superior até às 11 horas e 59 minutos da noite deste domingo, no horário de Brasília, e efetuar a inscrição, que é gratuita. Os candidatos precisam ter concluído o ensino médio e ter participado de uma das duas últimas edições do Enem, o Exame Nacional do Ensino Médio, obtendo no mínimo 450 pontos na média das provas e sem ter zerado a redação. Para concorrer a uma bolsa de estudos, os inscritos devem atender a critérios de renda. As bolsas integrais são destinadas a candidatos com renda familiar bruta mensal de até um salário mínimo e meio por pessoa. Já as bolsas parciais, que cobrem 50% do valor da mensalidade, são para aqueles que têm renda familiar bruta mensal por pessoa de até 3 salários mínimos. Também é preciso ter cursado o ensino médio integralmente ou parcialmente em escola pública ou como bolsista em instituição particular. Pessoas com deficiência também podem participar, assim como professores ativos da rede pública de ensino que queiram fazer licenciatura ou pedagogia. No momento da inscrição, o candidato deve optar por concorrer às bolsas destinadas à ampla concorrência ou às destinadas a pessoas com deficiência e a candidatos autodeclarados indígenas, pardos ou pretos. Neste segundo semestre, são oferecidas mais de 470 mil bolsas de estudo, integrais ou parciais, em 380 cursos de graduação, em quase 900 universidades particulares em todo o país. São Paulo, Minas Gerais, Bahia, Rio Grande do Sul e Paraná são os estados com maior número de vagas. O resultado da primeira chamada do ProUni vai ser divulgado na quarta-feira, 15 de julho. Já a segunda chamada acontece em 5 de agosto. Da Rádio Nacional no Rio de Janeiro, Priscila Terezo.

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1: Não acredito.
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0: 2:38.
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Olá. A gente decidiu fazer o seguinte, tocar uma música de cada disco, algumas do disco novo, e depois a gente tem umas surpresas para vocês. Um, dois, três e...

0: Ah, obrigado. Eu ia cantar assim, nós assistimos a MTV também. Mas aí eu pensei assim, pô, eu posso me enrolar e vai pegar mal. Agora a música mais difícil de todas. Portanto, se a gente tiver que gravar 20 vezes, vocês tenham bastante paciência. Eu nunca sei a letra dessa música, a gente nunca sabe tocar. Mas a gente achou que é uma música especial, então a gente vai tocar essa pra vocês. Ok? Com arranjo que virou uma coisa tipo assim... um fado grego. Vamos lá. Essa se chama Índios.
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3: Mundo dos Games.
4: Gerado, locutor.
3: Volta do Super Nintendo pode ser um limite de nostalgia nos games! Com a previsão de chegar ao mercado em setembro deste ano, o Super NES Classic Edition virá com dois controles e 21 jogos na memória, incluindo vários clássicos.
4: Opa, opa, opa, calma aí, locutor, dá informação direito, pô. Não é qualquer clássico, não. É Donkey Kong Country, Final Fantasy 3, F-Zero, Mega Man X, Star Fox, Mario Bros. Custará somente $80. Se bem que com a merrega que meu pai me dá de mesada... vou ter que juntar mais alguns trocados pra comprar esse game irado!
3: Oh, rapazinho fanático, deixa eu terminar a notícia. Ainda não há informações sobre o quanto custará no Brasil, ou sequer terá uma versão nacional, uma vez que a Nintendo não estará oficialmente no país. Mas os fanáticos desses joguinhos e da Nintendo no Brasil estão super empolgados com essa mega novidade.
4: Uhul, isso aí!
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4: Que irado, locutor!

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1: Já estão em vigor as regras mais duras para a publicidade de apostas online no Brasil, as chamadas bets. A portaria com as normas foi publicada em edição extra do Diário Oficial da União nesta sexta-feira. O texto proíbe as empresas de apresentarem as bets como fonte de renda e investimento ou como um sinal de êxito pessoal. É vedado também o uso de análises técnicas, opiniões de especialistas e da participação de influenciadores para induzir o público a realizar apostas. Além disso, fica expressamente proibida a exibição de prêmios históricos de resultados ou ganhos em dinheiro. As novas regras estabelecem ainda tolerância zero para publicidade voltada a menores. As plataformas digitais, redes sociais e provedores de aplicativos, por exemplo, devem adotar medidas para bloquear conteúdos de apostas direcionados a crianças e adolescentes. E no caso da veiculação de anúncio ou de impulsionamento de apostas para maiores de 18 anos, essas plataformas devem verificar previamente se o anunciante é autorizado. O descumprimento das novas regras pode gerar sanções administrativas, como multa de até 20% do faturamento, suspensão ou cancelamento das atividades. Da Rádio Nacional em Brasília, Oussama El-Ghawri.

0: 3:33.
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4: As placas continentais boiam com a mesma velocidade com que suas unhas crescem.
3: Você sabia?

Que a hipertensão é um grande problema de saúde, todos estão cansados de saber. Mas como é difícil mudar hábitos, né? A hipertensão é uma doença silenciosa e seus sintomas podem demorar muito para aparecer. Uma forma de prevenir essa doença crônica é retirar o sal da comida. Mas você sabia que isso apenas não basta? É preciso também estar atento à quantidade total de sódio nos alimentos. Ele pode estar presente de diferentes formas e, por isso, é fundamental que adotemos o hábito de sempre ler as embalagens, principalmente dos alimentos industrializados.

0: 4 e 14.
1: Empresas brasileiras que exportam produtos ou serviços para o exterior poderão contratar financiamento com mais antecedência. Em reunião extraordinária nesta sexta-feira, o Conselho Monetário Nacional aumentou o prazo do crédito oferecido pelo PROEX, o Programa de Financiamento às Exportações. A medida oferece financiamento em condições semelhantes às praticadas no mercado internacional, permitindo que empresas brasileiras tenham acesso a crédito mais competitivo para vender produtos e serviços ao exterior. Na prática, o dinheiro poderá ser liberado até um ano antes do embarque da mercadoria. E em casos específicos, esse prazo poderá chegar a pouco mais de 2 anos, desde que a empresa faça o pedido. Antes, o limite era de apenas 6 meses. Segundo o Ministério da Fazenda, a mudança deve beneficiar principalmente micro, pequenas e médias empresas, que costumam precisar de mais tempo para comprar matéria-prima, produzir, pagar fornecedores e preparar os produtos para exportação. O governo afirma que a medida também atualiza o programa às novas regras do seguro de crédito à exportação, que agora também cobre operações de pré-embarque por até 750 dias. Outra mudança é na documentação. A Declaração Única de Exportação passa a ser integrada ao sistema de licenças e certificados exigidos nas operações. A expectativa é reduzir a burocracia e dar mais segurança ao processo. As novas regras entram em vigor com a publicação no Diário Oficial da União. O Ministério da Fazenda informou que a mudança não aumenta os gastos públicos, porque os financiamentos continuarão dentro dos recursos já previstos no orçamento. Com informações da Agência Brasil, da Rádio Nacional em Brasília, Pedro Lacerda.

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1: Um dos maiores símbolos do amor do brasileiro pelo rádio é o hábito de ouvir a narração de uma partida de futebol com o aparelho grudadinho no ouvido. A primeira narração de uma partida completa aconteceu em julho de 1931. Nicolau Tuma, conhecido como a metralhadora do rádio, narrou a partida entre São Paulo e Paraná na antiga Rádio Sociedade Educadora Paulista. Naquela época, não havia cabine para o locutor. Ele se instalava no meio da torcida e o grito de gol acabava abafado pelo grito dos torcedores. Pensando em uma solução, em 1938, o genial Ari Barroso teve a ideia de usar o som de uma gaitinha que ele tocava a cada vez que um time fazia gol.
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2: Você sabia?
3: Não acredito.
4: Para trabalhar como taxista em Londres, você teria que decorar 320 rotas, 25 mil ruas e 20 mil pontos turísticos. 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

0: 5:20.
1: O Supremo Tribunal Federal determinou a soltura de Márcio Canella, ex-prefeito de Belford Roxo, na Baixada Fluminense, preso em flagrante na última terça-feira. Ele foi detido por porte de arma de guerra de uso restrito durante a sexta fase da Operação Unha e Carne. A defesa de Canella afirma que o armamento apreendido pertence a um policial militar de sua escolta, Alexandre Paixão da Silva Júnior. Na casa do político foram localizadas ainda outras armas, munições e relógios de luxo. Após passar por audiência de custódia, Márcio Canella foi transferido para a cadeia pública Petrolino Werling de Oliveira, conhecida como Bangu 8, na Zona Oeste do Rio. Ele deixou o cargo de prefeito para concorrer a uma vaga ao Senado pelo União Brasil. Na decisão de liberdade provisória, o ministro Alexandre de Moraes determinou medidas cautelares, entre elas o uso de tornozeleira eletrônica, a proibição de sair do país, a entrega do passaporte, o recolhimento no período noturno e a obrigação de se apresentar em juízo uma vez por semana. Também foi solicitada à Polícia Federal a suspensão do porte de arma de fogo. A sexta fase da Operação Unha e Carne teve como objetivo desarticular uma organização criminosa suspeita de utilizar uma rede de postos de combustíveis no Grande Rio como plataforma de lavagem de dinheiro com participação de agentes públicos. Segundo o relatório do COAF, Conselho de Controle de Atividades Financeiras, o esquema criminoso teria movimentado mais de 7,5 bilhões de reais nos últimos 6 anos. A ação faz parte das investigações relacionadas à decisão do Supremo Tribunal Federal na ADPF das favelas e apura as conexões entre agentes públicos e grupos criminosos violentos em atividade no Rio de Janeiro. Da Rádio Nacional no Rio de Janeiro, Priscila Terezo.

0: 5h46.
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2: No Sobre Rodas de hoje, dicas para manter os bancos novos e limpos. Sejam os clássicos bancos de tecidos ou os requintados bancos de couro, todos eles acabam tendo um grande impacto dentro de qualquer automóvel, uma vez que representam grande parte do interior. Muitos motoristas reclamam que seus bancos não conseguem ficar durante muito tempo em um estado de novo, mas existem diversas dicas interessantes para manter a manutenção dos bancos dos seus carros. Aspirador. O aspirador de pó portátil, criado especialmente para estofados, deve realmente se tornar um dos grandes amigos de qualquer pessoa que tenha um carro. Esse tipo de limpeza geralmente deve ser feito com uma grande frequência para evitar que se acumulem sujeiras das mais variadas possíveis. Os aspiradores podem acabar se tornando muito mais eficientes do que outros métodos que permitem com que as pessoas limpem os seus carros, como é o caso do jato a vapor. Agora vamos falar sobre limpeza de sujeiras e manchas. Determinados tipos de sujeiras podem acabar se tornando muito mais danosas para os bancos dos carros de uma forma geral. Neste caso, é sempre importante agir rápido para fazer a limpeza, especialmente quando estamos falando de determinados líquidos que podem cair nos bancos. A dica neste caso é sempre contar com o apoio de um pano de microfibra. Para potencializar a limpeza, existe uma receita que permite com que as pessoas criem um líquido para limpar bancos que não vai causar danos aos bancos e se torna bem barata. 2 colheres de sabão neutro para cada litro de água. É importante também evitar que a limpeza mole de uma forma excessiva o banco, uma vez que este líquido pode acabar penetrando pelas costuras. E nada de esperar secar naturalmente. Sempre passe um pano seco para remover o excesso de líquido que possa ter ficado no banco. Cuidados gerais. Existem alguns produtos que devem ser evitados. Dentre eles, álcool, vaselina, silicone, querosene, removedor, gasolina ou qualquer derivado de petróleo. Já os bancos de couro devem ser constantemente hidratados. Portanto, é preciso utilizar determinados produtos que são feitos para isso mesmo. Não é recomendado utilizar soluções caseiras como maionese. Mantenha os bancos do seu carro sempre bonitos e limpos com as dicas que eu dei aqui no Sobre Rodas.
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1: Seis e dois.

0: Terminam amanhã as inscrições para o concurso de Cabo da Marinha. No total, são 400 vagas para mais de 20 habilitações de ensino médio técnico, como administração, contabilidade, enfermagem, processamento de dados, telecomunicações, eletrônica, mecânica, entre outros. Podem participar estudantes com no mínimo 18 anos e que não tenham completado 25 anos até junho do ano que vem. Também é preciso ter concluído o curso técnico de nível médio em uma das 20 habilitações previstas no edital. Para efetuar a inscrição, os interessados devem acessar o site da Marinha e pagar a taxa de R$ 75,00. Segundo o edital, os candidatos vão fazer uma prova objetiva e uma redação dissertativa argumentativa. Os aprovados vão ingressar no curso de formação como praça especial e, após a formatura, serão nomeados cabos. A remuneração varia conforme a habilitação, disponibilidade, o tempo de serviço, as gratificações e os auxílios eventuais. As provas vão ser realizadas em 19 cidades das 5 regiões do país. A data, o horário e os locais de prova serão divulgados a partir de 14 de setembro na página do Serviço de Seleção de Pessoal da Marinha. Com informações da Agência Brasil, da Rádio Nacional no Rio de Janeiro, Priscila Terezo.
1: 6h26.

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1: Kicklook. Vamos supor que você tem uma pasta cheia de imagens misturadas. Fotos, capturas de tela, imagens da internet, entre outras. E queira encontrar um arquivo determinado. Você pode aumentar a miniatura de cada imagem, buscar pelo título ou abrir uma utilização de vantagens do Kicklook. Nunca usou? Selecione um arquivo e pressione a tecla espaço. Para visualizar outros arquivos da mesma pasta, é possível navegar usando as setas do teclado. Se você quer sair desse modo de visualização rápida, basta apertar novamente esta mesma tecla. O Kicklook é especialmente útil na hora de navegar entre imagens e textos. Lembre-se, basta selecionar e dar um espaço.
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1: Seis e 47.
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0: dos maiores símbolos do amor do brasileiro pelo rádio é o hábito de ouvir a narração de uma partida de futebol com o aparelho grudadinho no ouvido. A primeira narração de uma partida completa aconteceu em julho de 1931. Nicolau Tuma, conhecido como a metralhadora do rádio, narrou a partida entre São Paulo e Paraná na antiga Rádio Sociedade Educadora Paulista. Naquela época, não havia cabine para o locutor. Ele se instalava no meio da torcida e o grito de gol acabava abafado pelo grito dos torcedores. Pensando em uma solução, em 1938, o genial Ari Barroso teve a ideia de usar o som de uma gaitinha que ele tocava a cada vez que um time fazia gol.
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0: 7h25.
1: Empresas brasileiras que exportam produtos ou serviços para o exterior poderão contratar financiamento com mais antecedência. Em reunião extraordinária nesta sexta-feira, o Conselho Monetário Nacional aumentou o prazo do crédito oferecido pelo PROEX, o Programa de Financiamento às Exportações. A medida oferece financiamento em condições semelhantes às praticadas no mercado internacional, permitindo que empresas brasileiras tenham acesso a crédito mais competitivo para vender produtos e serviços ao exterior. Na prática, o dinheiro poderá ser liberado até um ano antes do embarque da mercadoria. E em casos específicos, esse prazo poderá chegar a pouco mais de 2 anos, desde que a empresa faça o pedido. Antes, o limite era de apenas 6 meses. Segundo o Ministério da Fazenda, a mudança deve beneficiar principalmente micro, pequenas e médias empresas, que costumam precisar de mais tempo para comprar matéria-prima, produzir, pagar fornecedores e preparar os produtos para exportação. O governo afirma que a medida também atualiza o programa às novas regras do seguro de crédito à exportação, que agora também cobre operações de pré-embarque por até 750 dias. Outra mudança é na documentação. A Declaração Única de Exportação passa a ser integrada ao sistema de licenças e certificados exigidos nas operações. A expectativa é reduzir a burocracia e dar mais segurança ao processo. As novas regras entram em vigor com a publicação no Diário Oficial da União. O Ministério da Fazenda informou que a mudança não aumenta os gastos públicos, porque os financeiros

0: 7h50.
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4: Você sabia?
5: Quanto maior for o cérebro de um animal, maior será a duração do seu bocejo. Os dos ratos são os mais curtos e os dos cães e camelos, os mais longos. Só perdem para os dos humanos.
4: Você sabia?

0: 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Ver aquele sorriso de gratidão não tem preço e vale qualquer esforço. Faz parte da natureza humana ajudar o outro. 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Por isso, convido você a procurar em sua cidade, em seu bairro, projetos nos quais você possa contribuir. Não é necessário muito. Algumas horas por semana e você sentirá o seu coração mais vivo, semeando gratidão por onde passa.
1: 8 e 2.

0: 8:23.
1: O técnico Jorge Jesus sai da Arábia Saudita e é o novo técnico da seleção portuguesa. Primeiro, ele falou da sua apresentação.
2: A minha apresentação é uma apresentação formal. Nós viemos para vencer, nós estamos convencidos que quando chegamos a qualquer lado vencemos. Com estas condições de trabalho, com esta qualidade que nós recebemos, povo português, temos uma seleção para poder acreditar. Com grande orgulho que eu tenho em poder trabalhar numa das melhores seleções do mundo e principalmente na minha seleção do meu país.
1: E no mínimo uma declaração inusitada e polêmica. Jorge Jesus fala de Neymar e cita Neymar como se ele fosse um jogador acabado. Ele usa o termo em inglês finish, ou seja, final, acabou. E aí vocês vão ouvir agora.
2: Se o atleta não está a render, seja o jogador que for, o nome não conta. E eu já treinei os dois melhores jogadores do mundo. Falta-me o terceiro, que já não vou treinar. O Messi, treinei Neymar, treinei o Ronaldo. E o Neymar um dia disse assim: tu, finish. Okay.
1: Pela Copa do Mundo, ontem a Espanha eliminou a Bélgica 2-1 e logo mais teremos mais duas partidas e aí saberemos outros semifinalistas. A Espanha vai enfrentar a França e logo mais às 18 horas a Noruega pega a Inglaterra e às 22 horas a Argentina enfrenta a Suíça. Da equipe de esportes da Rádio Nacional, André Luiz Mendes.

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1: Você sabia?
2: O continente africano é o único que fica localizado em todos os quatro hemisférios. Tanto o Equador quanto o meridiano primário atravessam seu território.
1: Você sabia?

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0: 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Você sabia?
1: Em 92, cerca de 30 mil patos de borracha caíram de um navio cargueiro no Oceano Pacífico. As pessoas ainda os encontram da Austrália ao Alasca.
0: Você sabia?

0: 9h32.
1: Terminam amanhã as inscrições para o concurso de cabo da Marinha. No total, são 400 vagas para mais de 20 habilitações de ensino médio técnico, como administração, contabilidade, enfermagem, processamento de dados, telecomunicações, eletrônica, mecânica, entre outros. Podem participar estudantes com no mínimo 18 anos e que não tenham completado 25 anos até junho do ano que vem. Também é preciso ter concluído o curso técnico de nível médio em uma das 20 habilitações previstas no edital. Para efetuar a inscrição, os interessados devem acessar o site da Marinha e pagar a taxa de R$ 75,00. Segundo o edital, os candidatos vão fazer uma prova objetiva e uma redação dissertativa argumentativa. Os aprovados vão ingressar no curso de formação como praça especial e, após a formatura, serão nomeados cabos. A remuneração varia conforme a habilitação, disponibilidade, o tempo de serviço, as gratificações e os auxílios eventuais. As provas vão ser realizadas em 19 cidades das 5 regiões do país. A data, o horário e os locais de prova serão divulgados a partir de 14 de setembro na página do Serviço de Seleção de Pessoal da Marinha. Com informações da Agência Brasil, da Rádio Nacional no Rio de Janeiro, Priscila Terezo.

0: 958.
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3: Você sabe como os urubus atingem grandes altitudes praticamente sem bater as asas? Porque o urubu é malandro. O urubu se aproveita das correntes térmicas ascendentes. Quando encontra alguma região com correntes ascendentes, fica voando em círculos dentro dela e assim vai ganhando altura. Geralmente sobre cidades, rochedos ou terrenos sem vegetação é que teremos correntes ascendentes. Ao passo que sobre lagos e florestas, as correntes em geral são descendentes. Mas essas o urubu não usa, porque parece conhecer perfeitamente a lei da gravidade. Pilotos de planadores e asas delta procuram correntes ascendentes, observando o movimento dos urubus.
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0: Já estão em vigor as regras mais duras para a publicidade de apostas online no Brasil, as chamadas bets. A portaria com as normas foi publicada em edição extra do Diário Oficial da União nesta sexta-feira. O texto proíbe as empresas de apresentarem as bets como fonte de renda e investimento ou como um sinal de êxito pessoal. É vedado também o uso de análises técnicas, opiniões de especialistas e da participação de influenciadores para induzir o público a realizar apostas. Além disso, fica expressamente proibida a exibição de prêmios, históricos de resultados ou ganhos em dinheiro. As novas regras estabelecem ainda tolerância zero para publicidade voltada a menores. As plataformas digitais, redes sociais e provedores de aplicativos, por exemplo, devem adotar medidas para bloquear conteúdos de apostas direcionados a crianças e adolescentes. E no caso da veiculação de anúncio ou de impulsionamento de apostas para maiores de 18 anos, essas plataformas devem verificar previamente se o anunciante é autorizado. O descumprimento das novas regras pode gerar sanções administrativas, como multa de até 20% do faturamento, suspensão ou cancelamento das atividades. Da Rádio Nacional em Brasília, Oussama El Ghawri.
1: 10:34.

0: Você sabia?
1: O local habitado mais quente do mundo é Dalol, na Etiópia, com uma temperatura média anual de 34 graus e nos picos de verão de 46 graus.
0: Você sabia?

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As últimas folhas do outono já estão caindo, o inverno já bate à porta e com ele vem também aquele friozinho gostoso. Bom para ficar em casa, embaixo do cobertor, assistindo Netflix, né? Ah, inverno, seu lindo! Mas essa estação não é perfeita para todo mundo, viu? Tem gente que não tem casa, cobertor, muito menos Netflix para assistir. Muitas pessoas até morrem de frio no inverno. E como em todos os anos, a preocupação é grande, principalmente com os moradores de rua, já que o inverno sempre promete temperaturas muito baixas. Então, quando você for sair de casa, pegue um casaco ou um cobertor que você não use mais e coloque no carro. Tem sempre alguém precisando, e esse alguém pode cruzar o seu caminho. Aqueça o coração de alguém. Na verdade, isso vai aquecer o seu coração também.

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1: Você sabia?
2: A pizza Margherita leva tomate, mozzarella e manjericão para representar a bandeira nacional italiana. Ela foi criada em 1890 para a rainha Margherita da Itália e se tornou a preferida dela.
1: Você sabia?

0: O Supremo Tribunal Federal determinou a soltura de Márcio Canella, ex-prefeito de Belfor Roxo, na Baixada Fluminense, preso em flagrante na última terça-feira. Ele foi detido por porte de arma de guerra de uso restrito durante a sexta fase da Operação Unha e Carne. A defesa de Canella afirma que o armamento apreendido pertence a um policial militar de sua escolta, Alexandre Paixão da Silva Júnior. Na casa do político foram localizadas ainda outras armas, munições e relógios de luxo. Após passar por audiência de custódia, Márcio Canella foi transferido para a cadeia pública Petrolino Werling de Oliveira, conhecida como Bangu 8, na zona oeste do Rio. Ele deixou o cargo de prefeito para concorrer a uma vaga ao Senado pelo União Brasil. Na decisão de liberdade provisória, o ministro Alexandre de Moraes determinou medidas cautelares, entre elas o uso de tornozeleira eletrônica, a proibição de sair do país, a entrega do passaporte, o recolhimento no período noturno e a obrigação de se apresentar em juízo uma vez por semana. Também foi solicitada à Polícia Federal a suspensão do porte de arma de fogo. A sexta fase da Operação Unha e Carne teve como objetivo desarticular uma organização criminosa suspeita de utilizar uma rede de postos de combustíveis no Grande Rio como plataforma de lavagem de dinheiro com participação de agentes públicos. Segundo o relatório do COAF, Conselho de Controle de Atividades Financeiras, o esquema criminoso teria movimentado mais de R$7,5 bilhões de reais nos últimos 6 anos. A ação faz parte das investigações relacionadas à decisão do Supremo Tribunal Federal na ADPF das favelas e apura as conexões entre agentes públicos e grupos criminosos violentos em atividade no Rio de Janeiro. Da Rádio Nacional no Rio de Janeiro, Priscila Terezo.
1: 11:37.

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0: Meio-dia e 5.
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2: O Facebook testa ferramentas para dar mais privacidade às suas fotos de perfil. Disponível para teste apenas na Índia, estão entre os recursos mais utilizados no Facebook. Já é possível analisar em alguns aplicativos a forma de não dar print nas fotos de perfis selecionadas pelos usuários no Facebook. Com a implementação da mudança opcional, Mark Zuckerberg quer oferecer mais opções de segurança para os 2 bilhões de usuários em todo o mundo.
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0: As inscrições para o ProUni, o programa Universidade para Todos, foram prorrogadas até este domingo. Estudantes interessados em uma das bolsas de estudo devem acessar o portal Acesso Único ao Ensino Superior até às 11 horas e 59 minutos da noite deste domingo, no horário de Brasília, e efetuar a inscrição, que é gratuita. Os candidatos precisam ter concluído o ensino médio e ter participado de uma das duas últimas edições do Enem, o Exame Nacional do Ensino Médio, obtendo no mínimo 450 pontos na média das provas e sem ter zerado a redação. Para concorrer a uma bolsa de estudos, os inscritos devem atender a critérios de renda. As bolsas integrais são destinadas a candidatos com renda familiar bruta mensal de até um salário mínimo e meio por pessoa. Já as bolsas parciais, que cobrem 50% do valor da mensalidade, são para aqueles que têm renda familiar bruta mensal por pessoa de até 3 salários mínimos. Também é preciso ter cursado o ensino médio integralmente ou parcialmente em escola pública ou como bolsista em instituição particular. Pessoas com deficiência também podem participar, assim como professores ativos da rede pública de ensino que queiram fazer licenciatura ou pedagogia. No momento da inscrição, o candidato deve optar por concorrer às bolsas destinadas à ampla concorrência ou às destinadas a pessoas com deficiência e a candidatos autodeclarados indígenas, pardos ou pretos. Neste segundo semestre, são oferecidas mais de 470 mil bolsas de estudo, integrais ou parciais, em 380 cursos de graduação, em quase 900 universidades particulares em todo o país. São Paulo, Minas Gerais, Bahia, Rio Grande do Sul e Paraná são os estados com maior número de vagas. O resultado da primeira chamada do ProUni vai ser divulgado na quarta-feira, 15 de julho. Já a segunda chamada acontece em 5 de agosto. Da Rádio Nacional no Rio de Janeiro, Priscila Terezo.
1: Meio-dia e 45.

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1: O Facebook testa ferramentas para dar mais privacidade às suas fotos de perfil. Disponível para teste apenas na Índia, estão entre os recursos mais utilizados no Facebook. Já é possível analisar em alguns aplicativos a forma de não dar print nas fotos de perfis selecionadas pelos usuários no Facebook. Com a implementação da mudança opcional, Mark Zuckerberg quer oferecer mais opções de segurança para os 2 bilhões de usuários em todo o mundo.
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1: Meio-dia e 59.

0: Você sabia?
1: O coração da baleia azul é do tamanho de um carro pequeno e dá para ouvi-lo batendo a 3 km de distância.
0: Você sabia?
2: Não acredito.
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0: A Anvisa, Agência Nacional de Vigilância Sanitária, determinou a apreensão de lotes falsificados do medicamento Mounjaro. A medida foi tomada após o fabricante identificar no mercado unidades com características diferentes das originais. Segundo a Anvisa, os lotes que não podem ser comercializados, distribuídos ou utilizados são Mounjaro 10mg, lote 85-50-44 e Mounjaro 15mg, lote D-Dado 880403, lote D-Dado 854901 e lote MJR257. As irregularidades incluem lotes não reconhecidos, números de série incompatíveis, dispositivos de aplicação fora dos padrões originais e erros de grafia na rotulagem. A mesma medida também determinou a apreensão de medicamentos sem registro, notificação ou cadastro na Anvisa, fabricados por empresas sem autorização de funcionamento. Os itens não podem ser vendidos, distribuídos, fabricados, divulgados ou utilizados. Entre eles, estão lotes de medicamentos e produtos das marcas PSM Penaforte Produtos Naturais, Bálsamos Gs Suplemento Natural e Movis Indústria e Laboratório. A íntegra da Resolução 2693 de 2026 pode ser consultada no Diário Oficial da União. Da Rádio Nacional em Brasília, Oussama El Ghauri.
1: 1:52.

0: Felicidade. O que é felicidade? Onde pode ser encontrada? No fundo dos nossos corações, sabemos que ela está nas coisas mais simples. Na pureza das atitudes, nas alegrias compartilhadas. Cultive cada vez mais esse estado de plenitude que o faz ver a vida com os olhos da alegria, sentindo gratidão por cada amanhecer. Para que esses sentimentos se façam cada vez mais presentes, procure cultivar os pensamentos positivos, de empoderamento e incentivo. A conversa interior é muito importante para atrair coisas boas para perto de nós. Assim, a felicidade é multiplicada.
1: 2 e 3.

0: 2h14.
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3: Você sabia?
4: Um australiano tentou vender a Nova Zelândia no eBay uma vez. O leilão foi interrompido na casa dos $3,000 pelo próprio site.
3: Você sabia?

0: 2h49.
1: Entregadores e motociclistas de aplicativos vão ter de esperar mais um pouco para comprar motos e bicicletas pelo Move Brasil, programa de financiamento do governo federal. Isso porque o início do acesso à linha de crédito, previsto para começar nesta segunda-feira, foi adiado para o dia 27 de julho. Segundo o governo, a mudança de data ocorreu para que fossem concluídos testes tecnológicos e operacionais entre os sistemas dos órgãos públicos e das instituições financeiras para evitar falhas na contratação e garantir um atendimento seguro aos interessados. Assim, profissionais que usam motocicletas ou bicicletas como ferramenta de trabalho poderão procurar os bancos participantes para solicitar o financiamento daqui a 2 semanas, a partir do dia 27 de julho. A análise dos pedidos será feita pela Caixa Econômica Federal, pelo Banco do Brasil e por outras instituições financeiras credenciadas. Podem participar entregadores que utilizam bicicletas ou motocicletas cadastrados em plataformas de aplicativo há pelo menos 6 meses e que tenham realizado, no mínimo, 100 corridas ou entregas. Também podem solicitar o financiamento entregadores ciclistas, motofretistas e mototaxistas profissionais que tenham carteira assinada há pelo menos 6 meses na mesma empresa. Para dar início ao pedido, é preciso realizar o cadastro na plataforma gov.br. Depois da inscrição, o governo vai verificar se o trabalhador atende aos critérios estabelecidos pelo programa. No entanto, a aprovação cadastral não garante a liberação do crédito de forma automática. O financiamento vai depender da análise da instituição financeira escolhida. Cada beneficiário vai poder financiar um único veículo, entre bicicleta elétrica, motoneta, ciclomotor, motocicleta elétrica ou motocicleta flex. Com informações da Agência Brasil, da Rádio Nacional no Rio de Janeiro, Priscila Terezo.

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1: Como ignorar mensagens de um contato no Facebook Messenger? Facebook Messenger ganhou uma nova função para permitir ignorar conversas recebidas. Com um recurso que está disponível apenas no app para iPhone, esconder chats e desativar notificações de novas mensagens em chats específicos ficou mais fácil. Dessa maneira, é possível ignorar as conversas de páginas que enviam mensagens indesejadas e também pessoas inconvenientes. A dica também é útil para esconder o bate-papo de pessoas no aplicativo. O chat é ignorado e é enviado para a área de solicitações de mensagens e precisará ser aceito nas mensagens para que possam ser trocadas novamente. Abra o Messenger e na página inicial toque em encontrar a mensagem que deseja ignorar. Com o dedo sobre a conversa, deslize para a borda e clique em mais. Toque na opção ignorar mensagens e no aviso seguinte, use a mesma opção para confirmar o procedimento.
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0: Uma instituição de ensino só cumpre seu papel de fato quando oferece a todos, sem distinção, a oportunidade de aprender, crescer e evoluir igualmente. Educação inclusiva não é apenas um conceito politicamente correto. É uma necessidade de proporcionar a todos as mesmas condições e as mesmas oportunidades.
1: Três e três.

0: Existem diversas dicas interessantes para manter a manutenção dos bancos dos seus carros. Aspirador. O aspirador de pó portátil, criado especialmente para estofados, deve realmente se tornar um dos grandes amigos de qualquer pessoa que tenha um carro. Esse tipo de limpeza geralmente deve ser feito com uma grande frequência para evitar que se acumulem sujeiras das mais variadas possíveis. Os aspiradores podem acabar se tornando muito mais eficientes do que outros métodos que permitem com que as pessoas limpem os seus carros, como é o caso do jato a vapor. Agora vamos falar sobre limpeza de sujeiras e manchas. Determinados tipos de sujeiras podem acabar se tornando muito mais danosas para os bancos dos carros de uma forma geral. Neste caso, é sempre importante agir rápido para fazer a limpeza, especialmente quando estamos falando de determinados líquidos que podem cair nos bancos. A dica neste caso é sempre contar com o apoio de um pano de microfibra. Para potencializar a limpeza, existe uma receita que permite com que as pessoas criem um líquido para limpar bancos que não vai causar danos aos bancos e se torna bem barata. 2 colheres de sabão neutro para cada litro de água. É importante também evitar que a limpeza mole de uma forma excessiva o banco, uma vez que este líquido pode acabar penetrando pelas costuras. E nada de esperar secar naturalmente. Sempre passe um pano seco para remover o excesso de líquido que possa ter ficado no banco. Cuidados gerais. Existem alguns produtos que devem ser evitados. Dentre eles, álcool, vaselina, silicone, querosene, removedor, gasolina ou qualquer derivado de petróleo. Já os bancos de couro devem ser constantemente hidratados. Portanto, é preciso utilizar determinados produtos que são feitos para isso mesmo. Não é recomendado utilizar soluções caseiras como maionese. Mantenha os bancos do seu carro sempre bonitos e limpos com as dicas que eu dei aqui no Sobre Rodas.
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0: A Anvisa, Agência Nacional de Vigilância Sanitária, determinou a apreensão de lotes falsificados do medicamento Monjaro. A medida foi tomada após o fabricante identificar no mercado unidades com características diferentes das originais. Segundo a Anvisa, os lotes que não podem ser comercializados, distribuídos ou utilizados são Monjaro 10 mg, lote 85-50-44 e Monjaro 15 mg, lote Dedidado 880403, lote Dedidado 854901 e lote MJR257. As irregularidades incluem lotes não reconhecidos, números de série incompatíveis, dispositivos de aplicação fora dos padrões originais e erros de grafia na rotulagem. A mesma medida também determinou a apreensão de medicamentos sem registro, notificação ou cadastro na Anvisa, fabricados por empresas sem autorização de funcionamento. Os itens não podem ser vendidos, distribuídos, fabricados, divulgados ou utilizados. Entre eles, estão lotes de medicamentos e produtos das marcas PSM Penaforte Produtos Naturais, Bálsamos Gs Suplemento Natural e Movis Indústria e Laboratório. A íntegra da Resolução 2693 de 2026 pode ser consultada no Diário Oficial da União. Da Rádio Nacional em Brasília, Oussama El Ghauri.
1: 3:52.

Que o fumo é prejudicial para a saúde não é novidade para ninguém. 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O fumo é responsável por 90% dos casos de câncer de pulmão, causador de 12 mil mortes por ano no país. Se você fuma, ainda é tempo de parar e iniciar um novo ciclo. Abandonar o cigarro é sinônimo de viver uma vida saudável, que provê benefícios imediatos e benefícios a longo prazo significativos para a saúde.

0: 4:20.
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3: Você sabia?
4: O Monte Everest não é o mais alto do mundo. Esse título pertence ao Mauna Kea, um vulcão com 4.200 metros acima do mar. O restante fica escondido debaixo d'água.
3: Você sabia?

0: 4,59.
1: Entregadores e motociclistas de aplicativos vão ter de esperar mais um pouco para comprar motos e bicicletas pelo Move Brasil, programa de financiamento do governo federal. Isso porque o início do acesso à linha de crédito, previsto para começar nesta segunda-feira, foi adiado para o dia 27 de julho. Segundo o governo, a mudança de data ocorreu para que fossem concluídos testes tecnológicos e operacionais entre os sistemas dos órgãos públicos e das instituições financeiras para evitar falhas na contratação e garantir um atendimento seguro aos interessados. Assim, profissionais que usam motocicletas ou bicicletas como ferramenta de trabalho poderão procurar os bancos participantes para solicitar o financiamento daqui a 2 semanas, a partir do dia 27 de julho. A análise dos pedidos será feita pela Caixa Econômica Federal, pelo Banco do Brasil e por outras instituições financeiras credenciadas. Podem participar entregadores que utilizam bicicletas ou motocicletas cadastrados em plataformas de aplicativo há pelo menos 6 meses e que tenham realizado, no mínimo, 100 corridas ou entregas. Também podem solicitar o financiamento entregadores ciclistas, motofretistas e mototaxistas profissionais que tenham carteira assinada há pelo menos 6 meses na mesma empresa. Para dar início ao pedido, é preciso realizar o cadastro na plataforma gov.br. Depois da inscrição, o governo vai verificar se o trabalhador atende aos critérios estabelecidos pelo programa. No entanto, a aprovação cadastral não garante a liberação do crédito de forma automática. O financiamento vai depender da análise da instituição financeira escolhida. Cada beneficiário vai poder financiar um único veículo, entre bicicleta elétrica, motoneta, ciclomotor, motocicleta elétrica ou motocicleta flex. Com informações da Agência Brasil, da Rádio Nacional no Rio de Janeiro, Priscila Terezo.
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1: Em 1932, um decreto de Getúlio Vargas autorizava os anúncios nas emissoras de rádio. As primeiras propagandas eram musicadas com um refrão simples feito para grudar, os eternos jingles.
2: Não adianta bater, eu não deixo você entrar.
1: Muitos artistas chegaram a fazer jingles para aumentar a adesão do público, como esse da Shell, com Roberto Carlos.
3: Passei num posto Shell e botei gasosa com ICA.
1: Personagens importantes da telecomunicação brasileira começaram a carreira escrevendo jingles.
4: Num ano novo cheio de prosperidade.
1: Esse da Varig, de 1960, foi escrito por José Bonifácio de Oliveira, o Boni.
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1: 6 e 4.
2: Já estão em vigor as regras mais duras para a publicidade de apostas online no Brasil, as chamadas bets. A portaria com as normas foi publicada em edição extra do Diário Oficial da União nesta sexta-feira. O texto proíbe as empresas de apresentarem as bets como fonte de renda e investimento ou como um sinal de êxito pessoal. É vedado também o uso de análises técnicas, opiniões de especialistas e da participação de influenciadores para induzir o público a realizar apostas. Além disso, fica expressamente proibida a exibição de prêmios históricos de resultados ou ganhos em dinheiro. As novas regras estabelecem ainda tolerância zero para publicidade voltada a menores. As plataformas digitais, redes sociais e provedores de aplicativos, por exemplo, devem adotar medidas para bloquear conteúdos de apostas direcionados a crianças e adolescentes. E no caso da veiculação de anúncio ou de impulsionamento de apostas para maiores de 18 anos, essas plataformas devem verificar previamente se o anunciante é autorizado. O descumprimento das novas regras pode gerar sanções administrativas, como multa de até 20% do faturamento, suspensão ou cancelamento das atividades. Da Rádio Nacional em Brasília, Osama El-Ghawri.

0: 6:27.
1: Você sabia?
2: O continente africano é o único que fica localizado em todos os quatro hemisférios. Tanto o Equador quanto o meridiano primário atravessam seu território.
1: Você sabia?

Então, o Nando no disco Com Você Meu Mundo Ficaria Completo me deu essa maravilha aqui. Que não sei nem se ele deu ou se eu roubei, né? Acho que eu roubei de... Que é o Segundo Sol. Eu vou fazer aqui.

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2: O Supremo Tribunal Federal determinou a soltura de Márcio Canella, ex-prefeito de Belford Roxo, na Baixada Fluminense, preso em flagrante na última terça-feira. Ele foi detido por porte de arma de guerra de uso restrito durante a sexta fase da Operação Unha e Carne. A defesa de Canella afirma que o armamento apreendido pertence a um policial militar de sua escolta, Alexandre Paixão da Silva Júnior. Na casa do político foram localizadas ainda outras armas, munições e relógios de luxo. Após passar por audiência de custódia, Márcio Canella foi transferido para a cadeia pública Petrolino Werling de Oliveira, conhecida como Bangu 8, na Zona Oeste do Rio. Ele deixou o cargo de prefeito para concorrer a uma vaga ao Senado pelo União Brasil. Na decisão de liberdade provisória, o ministro Alexandre de Moraes determinou medidas cautelares, entre elas o uso de tornozeleira eletrônica, a proibição de sair do país, a entrega do passaporte, o recolhimento no período noturno e a obrigação de se apresentar em juízo uma vez por semana. Também foi solicitada à Polícia Federal a suspensão do porte de arma de fogo. A sexta fase da Operação Unha e Carne teve como objetivo desarticular uma organização criminosa suspeita de utilizar uma rede de postos de combustíveis no Grande Rio como plataforma de lavagem de dinheiro com participação de agentes públicos. Segundo o relatório do COAF, Conselho de Controle de Atividades Financeiras, o esquema criminoso teria movimentado mais de 7,5 bilhões de reais nos últimos 6 anos. A ação faz parte das investigações relacionadas à decisão do Supremo Tribunal Federal na ADPF das favelas e apura as conexões entre agentes públicos e grupos criminosos violentos em atividade no Rio de Janeiro. Da Rádio Nacional no Rio de Janeiro, Priscila Terezo.
3: 8h59.
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6: Diquinha de suquinho gostoso para as gravidinhas de plantão. Suco de uva. Adicionando algumas uvas picantes em seu suco, você vai certamente ser o céu para o seu paladar, viu? Vamos aprender como fazer esse copo de suco de uva? Pegue cerca de 500 gramas de uva e esmague-as. Adicione-as em um liquidificador e deixe o suco ir se preparando por um minuto ou mais. Coloque o suco num recipiente e mantenha-o na geladeira. Adicione uma pitadinha de limão e, em seguida, sirva frio.
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